0: diante da violência doméstica. Maria da Penha tornou-se uma das principais defensoras dos direitos das mulheres no Brasil e deu nome a uma lei. Ela destaca a importância dessa lei na proteção às mulheres.
1: Ao longo destas duas décadas, milhões de mulheres romperam o silêncio, encontraram proteção, tiveram acesso à justiça, salvaram suas vidas. É como eu costumo dizer, a Lei Maria da Penha veio para resgatar a dignidade da mulher brasileira.
0: Já a advogada e doutora em Direito Público, Daniela Portugal, comenta que a lei, criada em 2006, mudou a forma de tratar a violência doméstica no país.
2: Durante muito tempo, acreditamos que a violência contra a mulher seria somente a violência física. E a gente passa a ter uma consciência maior para outras formas de violência que são expressamente referidas na lei, como é o caso da violência patrimonial, da violência sexual, a violência moral, a violência psicológica.
0: A Lei Maria da Penha vale para casos ocorridos na unidade doméstica, no âmbito familiar e em qualquer relação íntima de afeto, mesmo sem convivência. Além dos mecanismos para responsabilizar os criminosos, a lei criou medidas protetivas para as mulheres, como o afastamento do agressor do lar e a proibição de aproximação da vítima. O atendimento às mulheres em situação de violência também foi ampliado. A lei determina ainda que União, estados e municípios atuem de forma integrada para prevenir violências por meio de campanhas e atendimento policial especializado. A vítima tem direito a atendimento prioritário no SUS, na segurança pública e assistência jurídica. Leila Linhares é coordenadora da ONG Sépia, organização voltada para o fortalecimento da cidadania de grupos como as mulheres. Ela destaca o legado da Lei Maria da Penha.
3: Então é uma grande vitória esse legado de tirar da cultura a ideia de que violência contra as mulheres é um assunto privado e que o Estado não deve se intrometer.
0: Se você é vítima de violência doméstica ou conhece alguém nessa situação, procure uma delegacia de defesa da mulher ou qualquer delegacia. Busque também as orientações do Ligue 180 de atendimento à mulher. Em situações de emergência, a indicação é ligar para a polícia no número 190. Reportagem Márcia Fernandes.
4: A partir da Lei Maria da Penha, além da prisão e condenação de agressores, foram desenvolvidas políticas públicas para a proteção da integridade física, psicológica e patrimonial das mulheres.
5: Nós conversamos com a Secretária Nacional de Enfrentamento à Violência contra Mulheres, Estela Bezerra, sobre os avanços da lei e os desafios que ainda restam. Acompanhe. Secretária, muito bem-vinda à Voz do Brasil, um prazer ter a senhora conosco novamente. 20 anos da Lei Maria da Penha, né? Queria que a senhora começasse destacando então pra gente quais foram as principais mudanças e os avanços promovidos pela lei.
6: Mariana, a alegria minha de estar aqui novamente. A Lei Maria da Penha, que completa 20 anos, é uma lei que tira o Brasil da omissão à violência contra as mulheres, né? E que muda uma percepção cultural muito forte e que era danosa para metade da nossa população, que são as mulheres. Antes da Lei Maria da Penha, a cultura era quem, em briga de marido e mulher, ninguém mete a colher. E essa não intromissão do Estado fazia com que mulheres fossem executadas e ainda em muitas situações, como no crime do Dock Street, né, ter um argumento da mulher honesta e da morte em defesa da honra, do assassinato em defesa da honra. Então, esse tipo de modelo de civilidade, ele não era sustentável. O Estado brasileiro, ele é denunciado, né, na Comissão Interamericana de Direitos Humanos por conta do crime, da tentativa de crime de homicídio contra Maria da Penha, ali em Fortaleza, uma bioquímica, três tentativas, e o Tribunal de Justiça local se omite de fazer uma sentença justa. E aí o Estado brasileiro é condenado, e nesses 20 anos a gente vem avançando muito, mas encontrando novos desafios, que são as novas formas de expressão de violência contra as mulheres.
5: Ou seja, antes da lei, essa ideia de que em briga de marido e mulher ninguém mete a colher, ela ia até o judiciário mesmo, né? Ou seja, o próprio poder judiciário, o próprio Estado brasileiro encarava a violência doméstica como uma coisa da esfera privada do casamento, né?
6: Reprovava, não reprovava o agressor e ainda

0: justificava porque ele estava defendendo a própria honra, julgando a mulher, penalizando a mulher. Quem assiste ainda tem pelo YouTube os argumentos que eram utilizados no tribunal, dizendo que aquela mulher pediu para morrer.
1: Agora, ao longo desses 20 anos, secretária, a lei passou também por aperfeiçoamentos, novas discussões no Congresso, ela foi sendo modificada, né? O que a senhora destacaria como os aprendizados trazidos pela Lei Maria da Penha, da Penha, em relação ao enfrentamento da violência contra a mulher?
0: Olha, a lei é muito completa. A lei, na medida em que ela foi, ela surge dessa penalização. O Estado brasileiro, anteriormente, na Convenção de Belém do Pará, que aconteceu aqui no Brasil, se obrigou a criar uma legislação, mas só em 2005, quando houve... 2004, quando houve a primeira... A primeira Conferência Nacional das Mulheres, saíram dois primeiros pedidos daquela conferência. Primeiro, a sanção da Lei Maria da Penha. Segundo, a criação de um programa de enfrentamento à violência contra as mulheres. Isso ali em 2004, 2005, 2006, o governo federal encaminhou a lei para o Congresso, ela foi aprovada. De lá para cá, ela teve muitas ameaças. Em 2012, a PGR encaminhou para o Supremo Tribunal Federal, uma AD, para poder o Supremo Tribunal Federal dizer que não existia inconstitucionalidade da lei. Recentemente, Maria da Penha, através de uma plataforma de informação, que é o Brasil Paralelo, eles tentaram desqualificar novamente Maria da Penha. Então, durante esses 20 anos, a lei também foi muito atacada, além de aperfeiçoada. Primeiro ativo dessa lei, ela fez com que o sistema de justiça criasse a vara de violência doméstica. Ela fez com que ampliasse as redes de delegacias especializadas das mulheres. Ela fez com que a gente ampliasse os mecanismos de acolhimento e de apoio à mulher. Então, casa-abrigo, centro de referência, Casa da Mulher Brasileira, vem tudo na esteira dessa lei. Qual o nosso maior desafio no momento? A lei saiu de entender que violência da mulher era agressão física e assassinato e passou a abordar violência moral, violência patrimonial, violência psicológica. Recentemente assimilou a violência vicária, né, a ela também, essa é um mecanismo. Ela também fez com que as medidas protetivas de urgência fossem criadas. Não existia medida protetiva que afastava o agressor do ambiente da mulher vítima de violência e, ao mesmo tempo, que fazia com que aquela mulher tivesse um tipo de acompanhamento e monitoramento da segurança pública para que não seja vítima de feminicídio. Então, todos esses mecanismos são inovações da Lei Maria da Penha, que foi considerada na ONU durante muitos anos, ela é a terceira lei com maior aperfeiçoamento. O que ainda não implantamos da lei? Não implantamos devidamente os mecanismos de prevenção. Agora, no ano de 2026, em março desse ano, o Ministério das Mulheres com o Ministério da Educação editou uma portaria para regulamentar a Lei 14.164, que leva à escola o tema do enfrentamento à violência contra as mulheres, e esta portaria encontra-se em processo de implementação no Conselho Nacional de Educação, e agora em outubro, porque é o prazo que as comissões têm, entregará o resultado de como isso será implantado, do ensino fundamental, passando pelo ensino fundamental, médio, até o ensino universitário.
1: Só para a gente explicar aqui para o ouvinte, né, violência vicária, que a secretária mencionou, é quando o agressor usa um familiar, geralmente os filhos, para atingir a mulher, muitas vezes matando, para causar sofrimento, então, à mulher. Agora, secretária, para a gente encerrar e para celebrar a data, o Ministério das Mulheres está promovendo aí o Agosto Lilás, né? O que está sendo, então, promovido esse mês?
0: Olha, tem uma vedação aí por conta do período eleitoral, mas a violência contra a mulher é considerada uma atividade de interesse público. Então, além das várias ações de divulgação do 180, nós estamos realizando, conjuntamente com o Conselho Nacional do Ministério Público, o CNJ E os estados brasileiros, aí vai, hoje mesmo eu viajo para Belo Horizonte, onde junto com a Defensoria e o Ministério Público, o Ministério das Mulheres vai estar realizando um seminário. Nós temos a nossa ministra viajando o Brasil inteiro, mas nossa principal atividade para o Agosto Lilás são formações dirigidas a operadores de segurança pública e operadores de direito, para que a gente fortaleça o acesso à justiça. Então, o Ministério da Justiça, o Ministério das Mulheres, tem estabelecido no Estado como um todo atividades de formação dirigida à Polícia Militar, Polícia Civil, para operacionalizar a Lei Maria da Penha, para atualizar a Lei Maria da Penha, e, ao mesmo tempo, nós estamos apoiando os estados a partir das organizações, as secretarias estaduais das mulheres dos estados, para que essa agenda ela não só visibilize, mas ela apoie aquilo que a gente chamava de Operação Chamar e passou a ser Operação Mulher Segura. A Operação Chamar acontecia só em agosto, tem um mutirão de mandatos de fazer efetivar e efetivar os mandados de busca, apreensão e prisão, que é aquilo que tem resultado numa diminuição do feminicídio. Nós hoje podemos celebrar porque a quantidade de registro de feminicídios ocorridos nesse primeiro semestre, em comparação ao primeiro semestre de 2025, nós conseguimos uma redução de 2,5. É uma redução ainda pequena, ainda tímida, mas isso significa que 19 mulheres deixaram de ser executadas. E a gente tem aí o desafio de avançar nos estados, na região Centro-Oeste, Sul e Sudeste. A região Norte e Nordeste baixaram vertiginosamente os indicadores de feminicídio.
1: Muito bem, nós conversamos com Estela Bezerra, secretária nacional de enfrentamento à violência contra as mulheres. Secretária, muito obrigada pela sua participação na Voz do Brasil mais uma vez.
0: Obrigada a você, Mariana, e obrigada também por tornar esse tema tão necessário e tão presente no cotidiano, na memória, na audição da população brasileira.
2: Oportunidades para mulheres que buscam qualificação.
1: Estão abertas as inscrições para 70 cursos de educação profissional e tecnológica durante o mês de agosto.
2: As capacitações são presenciais e distribuídas em 24 estados e com oferta de 8 mil vagas no total.
1: Os cursos abrangem áreas como administração, gastronomia, logística, saúde, beleza e turismo.
2: A ação prioriza mulheres acima de 16 anos em situação de vulnerabilidade social ou com baixa escolaridade.
1: Todas as informações estão disponíveis em gov.br/mec.
2: Foi registrada a queda de 37% nos alertas de desmatamento na Amazônia desde agosto do ano passado.
1: No Cerrado, o número de alertas recuou 7,8%.
2: Os dados foram divulgados hoje pelo Instituto Nacional de Pesquisas Espaciais.
3: A área sob alerta de desmatamento na Amazônia caiu cerca de 37% entre agosto de 2025 e julho de 2026. Os números divulgados nesta sexta-feira são do DETER, Sistema de Detecção de Desmatamento em Tempo Real, do Instituto Nacional de Pesquisas Espaciais, o INPE, e mostram também uma redução no Cerrado, como apresentou o coordenador do Programa de Monitoramento dos Biomas Brasileiros, Cláudio Almeida.
4: É uma queda de 7,8% com relação ao ano anterior, foram 5.119 quilômetros quadrados. O Cerrado vinha de altas sucessivas e pelo segundo ano seguido dentro do DT a gente mediu um valor menor, um valor de queda dentro do dado do desmatamento.
3: Por meio de imagens de satélites, os dados do DETER produzem alertas diários para orientar ações de fiscalização e controle do desmatamento. Segundo esse sistema, 5 dos 6 estados amazônicos com as maiores áreas sob alerta registraram redução, com destaque para Mato Grosso, Amazonas e Rondônia. Já no Cerrado, as quedas mais expressivas foram observadas no Piauí e Bahia. Durante a divulgação, a ministra da Ciência, Tecnologia e Inovações, Luciana Santos, falou sobre o trabalho coordenado dos órgãos da União com os estados e municípios.
5: Uma atuação convergente, né, em que aqui a gente dá os dados em tempo real e, no mesmo momento, entrega aqui ao IBAMA para que faça ação e controle. E sem os prefeitos, sem os estados, né, mobilizados, não era possível também garantir isso.
3: O INPE também disponibilizou nesta sexta-feira os resultados do PRODES, Projeto de Monitoramento do Desmatamento na Amazônia Legal por Satélite, para os biomas Caatinga, Mata Atlântica e Pampa. Esse sistema realiza o levantamento anual das taxas de desmatamento. Os dados referentes ao período de agosto de 2024 a julho de 2025 mostram que na Caatinga houve redução de mais de 34% em relação ao período anterior na área desmatada. Já na Mata Atlântica, a área suprimida passou de 475 quilômetros quadrados para 402 quilômetros quadrados. Houve uma redução de mais de 15%. Também houve queda do desmatamento no Pampa. O bioma localizado no Rio Grande do Sul registrou um recuo de quase 42% em relação ao ciclo anterior. Reportagem Gabriela Noronha.
1: Agosto é mês de atualizar a carteira de vacinação.
2: A estratégia multivacinação conta com cerca de 20 vacinas disponíveis nas unidades de saúde para quem tem menos de 15 anos.
6: Durante todo o mês de agosto, crianças e adolescentes menores de 15 anos de idade poderão atualizar a caderneta de vacinação nas unidades básicas de saúde do país. Para a estratégia multivacinação, os estoques da rede pública serão reforçados, como explica o ministro da Saúde, Alexandre Padilha.
7: São mais de 20 vacinas de vários tipos de doenças. Tem vacinas novas que nem todos os pais já levaram suas crianças, como por exemplo a pneumovinte. E é importante os pais aproveitarem esse momento para atualizar a caderneta de vacinação das crianças.
6: Entre as doenças prevenidas pela vacinação estão tuberculose, hepatites A e B, difteria, tétano, coqueluche, poliomielite, rotavírus, pneumonias e meningites. Por conta do surgimento de um surto de sarampo em vários países da América, a vacinação contra a doença também está sendo reforçada, como destaca o ministro da Saúde, Alexandre Padilha.
7: Outros países do mundo pararam de vacinar, tiveram explosão de casos de sarampo. Os Estados Unidos estão vivendo o maior surto de sarampo dos últimos 35 anos da história deles. E esses casos vêm para o Brasil de forma importada. Se a gente não tiver com todo mundo vacinado aqui, tem risco de ter casos de sarampo, surtos de sarampo.
6: A mobilização nacional segue até o dia 1º de setembro. No dia 22 de agosto, um sábado, será o dia D de vacinação, com postos de saúde abertos em todo o país. É importante que os responsáveis compareçam à UBS com um documento de identificação da criança ou adolescente e a caderneta de vacinação física ou digital, disponível no aplicativo Meu SUS Digital. Reportagem Luana Karen.
1: O Dia dos Pais já é domingo, ainda dá tempo de comprar um presente, mas fique de olho para o que deveria ser uma alegria não virar dor de cabeça.
2: Na hora de comprar, é bom ficar atento aos seus direitos, como prazos de troca e a qualidade do produto.
1: E nas compras digitais, o cuidado deve ser maior. Confira os prazos, a reputação da empresa e desconfie de ofertas com valores muito abaixo dos preços de mercado.
2: Quem detalha pra gente é Thaís Araújo.
8: A Secretaria Nacional do Consumidor, a Senacom, orienta quem vai comprar presentes a tomar alguns cuidados para evitar problemas. A recomendação é pesquisar preços, conferir as informações do produto, verificar as condições de pagamento, prazo de entrega e política de troca antes de fechar a compra. Nas compras online, o consumidor deve conferir se o site é oficial, verificar a reputação da empresa e desconfiar de ofertas com valores muito abaixo dos praticados no mercado. Também é importante evitar clicar em links recebidos por mensagens ou redes sociais sem confirmar a origem. O Código de Defesa do Consumidor garante o direito de arrependimento para compras feitas fora de lojas físicas, como pela internet, telefone ou catálogo. Nesses casos, o cliente pode desistir da compra em até 7 dias após o recebimento do produto ou assinatura do contrato, com direito à devolução dos valores pagos. Já nas lojas físicas, a troca por motivo de tamanho, cor ou preferência depende da política de cada estabelecimento. Entre as principais dicas estão pesquisar preços, conferir as condições da oferta, observar o prazo de entrega e ter atenção redobrada nas compras online. Em caso de problemas, o consumidor pode procurar os PROCONs ou registrar uma reclamação na plataforma consumidor.gov.br. Thaís de Araújo para a Voz do Brasil.
9: Os efeitos do ciclone extratropical diminuem ao longo dos próximos dias, segundo o INMET, o Instituto Nacional de Meteorologia.
2: Mas, segundo o Instituto, a circulação associada ao sistema favorece a entrada de uma massa de ar frio sobre o sul do Brasil.
9: E a partir de segunda-feira, o ar frio alcança também São Paulo e Rio de Janeiro, porém com menor intensidade.
2: A Defesa Civil Nacional oferece um serviço gratuito para envio de alertas sobre situações de emergência diretamente ao celular.
9: Para receber, moradores podem enviar um SMS com o CEP para 40199 ou mandar um WhatsApp para 61-2034-4611.
2: No caso do Defesa Civil Alerta, basta acompanhar os avisos que aparecem na tela do celular. O sistema utiliza a rede de telefonia para enviar mensagens de texto e avisos sonoros para celulares em áreas de risco elevado.
9: Foram as notícias do governo federal.
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9: Com produção da empresa Brasil de Comunicação.
2: Fique agora com as notícias do Poder Judiciário e do Congresso Nacional. Uma boa noite e um bom fim de semana.
9: A gente volta segunda-feira. Boa noite.
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12: 20 anos da Lei Maria da Penha. Decisões do STF ampliam a proteção às mulheres.
13: TSE faz ação com urna eletrônica na capital federal.
12: Para o STJ, juiz pode definir percentual do salário mínimo como valor da pensão se alimentante ficar desempregado.
13: Boa noite, eu sou Marcela Luiz.
12: E eu sou Walter Lima.
13: Sancionada em 7 de agosto de 2006, a Lei Maria da Penha segue como um dos principais instrumentos de enfrentamento da violência de gênero.
12: Ao longo de 20 anos, decisões do Supremo Tribunal Federal ampliaram a efetividade da norma. Marta Ferreira.
14: Para marcar os 20 anos da norma, o Supremo Tribunal Federal inaugurou o painel Sete Marias, do renomado artista plástico Antônio Veronese. Carmen Lúcia, única mulher da corte, e que também completou 20 anos como ministra do STF em 2026, explica que a obra de arte passa a integrar o acervo permanente do tribunal como um manifesto contra o feminicídio e a violência de gênero.
15: Este painel é exatamente a demonstração da violência que se vem praticando, a denúncia de um feminicídio que não para, embora eu já tenha conclamado mais de uma vez, parem de nos matar porque nós resolvemos que nós não vamos morrer.
14: Em fevereiro de 2012, o Supremo consolidou a constitucionalidade da norma. Em 2025, a Suprema Corte ampliou o alcance da proteção da Lei Maria da Penha às relações de casais homoafetivos do sexo masculino e aquelas que envolvam travestis e mulheres transexuais.
13: Quem passou pela rodoviária do Plano Piloto em Brasília nesta sexta-feira teve a oportunidade de conhecer melhor a urna eletrônica.
12: Os eleitores puderam tirar dúvidas e treinar para as eleições de outubro. Fábio Ruas.
16: Durante a ação, as pessoas simularam voto, aprenderam qual a ordem de votação para os cargos da eleição deste ano e ainda conheceram os recursos de acessibilidade da urna. A iniciativa faz parte da primeira Semana Nacional do Sistema Eletrônico de Votação e busca aproximar a justiça eleitoral da população.
13: O Superior Tribunal Militar declarou indigno para o oficialato um segundo-tenente aposentado do Exército que transmitiu HIV intencionalmente para duas ex-companheiras. O militar já havia sido condenado pela Justiça Comum do Estado do Maranhão por lesão corporal gravíssima e ameaça.
12: Com isso, o STM determinou a perda do posto e da patente nos termos da Constituição e do Estatuto dos Militares.
17: A Secretaria de
13: Mato Grosso do Sul foi condenado por submeter trabalhadores, inclusive adolescentes, a condições análogas à escravidão.
12: A decisão é da segunda turma do TST, Samantha Flor.
17: A fiscalização encontrou trabalhadores, inclusive adolescentes, sem registro, alojados perto de agrotóxicos, consumindo água sem tratamento e transportados de forma insegura numa fazenda em Porto Murtinho, Mato Grosso do Sul. O Tribunal Regional não reconheceu o trabalho análogo à escravidão, mas a segunda turma do TST entendeu que a gravidade das violações atingiu não só os trabalhadores, mas toda a coletividade e condenou o fazendeiro a pagar R$100 mil por danos morais coletivos.
13: Juiz, ao determinar a pensão alimentícia, também pode fixar previamente um percentual do salário mínimo para ser adotado como valor da pensão no caso de perda do emprego do responsável pelo pagamento.
12: Esse posicionamento é do STJ, Fátima Uchoa.
18: A terceira turma do STJ reformou o acórdão do Tribunal de Justiça de Santa Catarina e restabeleceu a sentença que havia definido a pensão em 54% do salário mínimo para o caso de desemprego ou trabalho informal do alimentante. Segundo a relatora ministra Nancy Andrighi, a fixação de obrigação alimentar alternativa, prevendo-se antecipadamente a hipótese de desemprego do alimentante, justifica-se pela necessidade de garantir efetividade à prestação jurisdicional e proteção integral, especialmente se houver interesses de crianças e adolescentes. Além disso, evita que o beneficiário da pensão e o responsável pelo pagamento enfrentem novo processo judicial.
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13: Uma boa noite.
12: E um bom fim de semana.
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20: Eu sou Paula Groba.
21: E eu sou Ricardo Nakaoka.
20: E estes são os destaques de hoje do Jornal do Senado, que começa agora.
21: O plenário pode votar regras para indenização por dano moral.
20: Novo modelo de busca por desaparecidos avança no Senado.
21: Senadora destaca 20 anos da Lei Maria da Penha e pede mais proteção às mulheres.
20: Boa noite.
21: Boa noite.
20: Vítimas de crimes podem ter acesso mais rápido à indenização pelos danos sofridos.
21: Um projeto que está na pauta do plenário estabelece critérios mais claros para definir o valor mínimo da reparação e busca agilizar a justiça. Repórter Bruno Lourenço.
22: O plenário do Senado está pronto para votar a proposta que tenta estabelecer regras claras e objetivas na fixação de valores mínimos de indenização em favor das vítimas de crimes. A relatora, senadora Zenaide Maia, do PSD do Rio Grande do Norte, considera que o projeto traz duas inovações. Concede à própria vítima o direito de formular o pedido de indenização na ação penal, reduzindo a dependência da atuação do Ministério Público, e autoriza a fixação automática de indenização por danos morais quando o crime afetar direitos da personalidade, como a vida, a integridade física, a liberdade e a honra. Zenaide acredita que as mulheres terão agora uma ferramenta imediata em processos sobre violência doméstica.
23: A lei passará a reconhecer a irrazoabilidade da exigência de que as vítimas se submetam à nova instrução probatória com o objetivo de demonstrar os danos morais decorrentes das violências sofridas. O dano moral é uma decorrência natural em crimes dessa natureza, não sendo necessárias provas para além daquelas que serviram para a condenação do agressor.
22: Como já veio da Câmara dos Deputados, se aprovado pelos senadores, o projeto de lei segue para sanção presidencial.
20: E foi sancionada a lei que estende até 2030 o prazo para que hospitais filantrópicos e santas casas de misericórdia renegociem suas dívidas com o dinheiro do FGTS.
21: O senador Nelsinho Trade, do PSD de Mato Grosso do Sul, foi o relator da proposta e destacou o papel estratégico dessas instituições que prestam serviço ao SUS no interior do país. Repórter Raíssa Abreu.
24: Hospitais filantrópicos e santas casas de misericórdia ganharam um alívio para o acerto de sua
0: suas contas. O presidente Lula acaba de sancionar a lei que estende até 2030 o prazo para que essas instituições tenham acesso ao dinheiro do FGTS para fazer empréstimo. A norma, que tem origem num projeto apresentado pelo líder do governo na Câmara, deputado Paulo Pimenta, do PT do Rio Grande do Sul, foi aprovada pelo Senado no dia 15 de julho. O senador Nelsinho Trade, do PSD de Mato Grosso do Sul, que é médico, foi o relator. Ele destacou o papel estratégico desempenhado pelas Santas Casas e hospitais filantrópicos, especialmente no interior do país.
3: Todo recurso que for destinado aos hospitais filantrópicos e às Santas Casas, ainda assim é pouco. Tamanho o trabalho desprendido que essas instituições fazem para a sociedade brasileira. Lá no meu estado, a Santa Casa é a quarta maior do Brasil. Trabalhei 17 anos lá e eu posso ver dia após dia dificuldade daquele hospital e manter o bom atendimento.
0: O senador informou que a linha de crédito, usada entre 2019 e 2022, destinou cerca de 3 bilhões de reais a aproximadamente 140 entidades filantrópicas para renegociação de dívidas e reestruturação financeira. O dinheiro do FGTS é de natureza privada, ou seja, é diferente de dinheiro público.
20: A Polícia Federal concluiu a investigação que apurou responsabilidades na queda do avião da Voepes em agosto de 2024. Foram indiciadas 16 pessoas, entre funcionários e ex-funcionários da empresa.
21: No Senado, a Comissão de Infraestrutura já questionou representantes da ANAC sobre a fiscalização da companhia aérea antes e após o acidente. Repórter Alexandre Campos.
4: No Senado, a Comissão de Infraestrutura chegou a ouvir representantes da ANAC para esclarecer a suspensão, pela agência, dos voos da companhia aérea em março de 2025. Na ocasião, o órgão alegou que a Voepass não estaria cumprindo condições de manutenção e redução de atividades impostas após o acidente. O senador Sérgio Moro, do PL do Paraná, questionou se o cenário de omissão nas manutenções envolvendo o acidente era algo recorrente na companhia aérea, antes mesmo da queda do avião.
5: Esses elementos de degradação já não estavam anteriores dessa precariedade, e porque a ANAC e a fiscalização da ANAC não detectou esses fatores anteriormente a esse acontecimento.
4: Bruno Diniz Delbel, representante da ANAC, afirmou que o cenário que motivou a suspensão das atividades da companhia surgiu somente em fevereiro de 2025, 7 meses após a queda do avião.
24: O principal ponto, né, após o acidente que levou a gente a detectar essa degradação no sistema foi que a empresa não mais estava sendo capaz de demonstrar a execução desses planos de ação corretiva, a identificação dos problemas.
4: Se o Ministério Público Federal denunciar à Justiça os indiciados pela Polícia Federal, eles responderão pelos crimes de atentado contra a segurança do transporte aéreo e falsidade ideológica.
20: Quando uma pessoa desaparece, cada hora pode ser decisiva. Um projeto pronto para votação na Comissão de Constituição e Justiça do Senado cria 3 categorias de desaparecimento e define procedimentos específicos para cada situação.
21: A proposta visa tornar as buscas mais eficientes e aumentar as chances de localização das pessoas. Repórter Marcela Diniz.
25: De acordo com o projeto em análise no Senado, os desaparecimentos passariam a ser classificados em 3 categorias. A voluntária, quando uma pessoa maior de idade decide ir embora, a involuntária, quando alguém desaparece em episódios de acidente, desastre ou crise de saúde mental, ou ainda quando uma criança ou adolescente se perde de seus pais ou responsáveis, e a categoria de desaparecimento forçado, quando uma pessoa é sequestrada ou some em outras circunstâncias que também envolvam condutas ilícitas. A proposta, que já recebeu o aval da Comissão de Direitos Humanos, determina que o poder público defina estratégias diferentes de abordagem para cada categoria de desaparecimento. Para a relatora do projeto na CDH, senadora Damaris Alves, do Republicanos do Distrito Federal, as mudanças podem ajudar o Estado a atuar de forma mais eficaz. Ela ressalta que em 2025, o Brasil registrou um recorde de desaparecimentos. Foram 84.760 casos.
26: Uma
1: alarmante média de 232 ocorrências por dia. Esses indicadores evidenciam a necessidade de contínuas atualizações no ordenamento legal para fazer frente ao problema.
2: O projeto está pronto para a votação na Comissão de Constituição e Justiça, com relatório favorável da senadora Mara Gabrilli, do PSD de São Paulo.
20: E o dia 7 de agosto de 2006 marcou a luta contra a violência doméstica e familiar contra a mulher. Nesta data, foi sancionada a Lei Maria da Penha, que completa 20 anos. A legislação criou medidas como a prisão em flagrante do agressor, as medidas protetivas de urgência e o reconhecimento da violência vicária quando filhos ou familiares são usados para atingir a mulher.
21: A senadora Jussara Lima, do PSD do Piauí, destacou a importância da lei e defendeu o fortalecimento das políticas de proteção às mulheres e o aprimoramento da legislação.
6: Celebrar os 20 anos da Lei Maria da Penha é reconhecer uma das maiores conquistas na proteção das mulheres brasileiras. A lei fortaleceu o combate à violência doméstica, garantiu uma proteção às vítimas e reforçou a responsabilização dos agressores.
21: Com edição de Paula Groba e trabalhos técnicos de João Lira, o Jornal do Senado fica por aqui. Acompanhe agora as notícias do Tribunal de Contas da União e da Câmara dos Deputados. Boa noite.
20: Boa noite e um bom fim de semana.
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8: O Tribunal de Contas da União avaliou a implementação do Compromisso Nacional Criança Alfabetizada. A fiscalização analisou como o programa vem sendo executado. O percentual de crianças alfabetizadas na idade certa passou de 44% em 2023 para 66% em 2025. Apesar dos avanços, 15 estados ficaram abaixo da média nacional e 5 não atingiram as metas do programa. A auditoria também apontou problemas como falta de diretrizes para a alfabetização inclusiva, dificuldades no apoio aos municípios e falhas no acompanhamento dos resultados. O tribunal fez recomendações ao Ministério da Educação para fortalecer o programa e melhorar os resultados da alfabetização no país. Saiba mais em tcu.gov.br.
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9: Proposta cria mais exigências para a fabricação e uso de fogos de artifício.
26: Câmara obriga uso de hora-aula no cálculo da jornada de professores.
9: Avança projeto que prevê medidas para acelerar os processos de adoção.
27: Boa noite. Comissão Permanente da Câmara aprovou proposta que prevê medidas para acelerar a adoção e incentivar o convívio entre crianças e idosos. A reportagem é de Maria Neves.
28: A Comissão de Defesa dos Direitos da Pessoa Idosa aprovou o projeto do deputado Amon Mandel, do Republicanos do Amazonas, que institui medidas para acelerar os processos de adoção. A proposta também cria o programa Cuidar e Conviver, que prevê formas de integrar crianças ou adolescentes e idosos que vivem em instituições e não têm convivência direta com a família. Como forma de acelerar as adoções, o texto cria o Protocolo Nacional de Adoção Ágil. Dentre as regras previstas estão prazos máximos para cada etapa do processo de adoção, como determina o Estatuto da Criança e do Adolescente. A Justiça também deverá dar prioridade a processos que envolvam crianças de até 6 anos, grupos de irmãos e crianças com deficiência. Quanto ao programa Cuidar e Conviver, o projeto estabelece que ele será implantado de forma voluntária pelas instituições. Quando criada, a iniciativa deverá adotar ações como acompanhamento da interação entre crianças e adolescentes e idosos por profissionais capacitados e oferecer atividades educativas, culturais e recreativas aos envolvidos. Na opinião do relator do projeto na comissão, deputado deputado Luiz Couto, do PT da Paraíba, integrar crianças, adolescentes e idosos que vivem em instituições de acolhimento pode trazer benefícios emocionais e sociais para os dois grupos.
10: Os dois grupos têm em comum a vivência de não contarem com a convivência familiar de forma provisória ou definitiva. Dessa forma, pretendo haver benefícios para ambos no intercâmbio de experiências e no apoio emocional mútuo.
28: O projeto determina ainda que os processos de adoção terão de tramitar inteiramente por meios eletrônicos, prever perícias integradas e audiências concentradas. Ministério Público, Defensoria Pública, Judiciário, Conselhos Tutelares e equipes técnicas terão de instituir formas de interação permanente nos casos de adoção. A proposta ainda inclui o acolhimento familiar como política permanente na Lei Orgânica da Assistência Social e no Estatuto da Criança e do Adolescente. O texto prevê apoio financeiro, suporte psicológico, acompanhamento por equipes multiprofissionais e capacitação obrigatória para as famílias acolhedoras. De acordo com a Momandel, o apoio financeiro busca evitar que a manutenção da criança ou do adolescente dependa apenas da renda da família acolhedora. O projeto também reforça que o acolhimento familiar não se confunde com a adoção. O projeto, que busca acelerar os processos de adoção e promover a integração entre crianças, adolescentes e idosos que vivem em instituições, ainda será analisado por 3 comissões da Câmara. Se aprovado em todas, poderá seguir para análise do Senado. Da Rádio Câmara de Brasília, Maria Neves.
11: Segurança Pública.
12: Rodrigo de Castro, do União de Minas Gerais, defende a proposta de emenda à Constituição que reduz a maioridade penal de 18 para 16 anos. Na visão do deputado, a medida é uma resposta ao aumento da violência e contribui para fortalecer a segurança pública.
27: Rodrigo de Castro afirma que adolescentes de 16 anos já têm discernimento sobre seus atos e que a legislação atual favorece o aliciamento de menores por organizações criminosas. A matéria já foi aprovada na Comissão de Constituição e Justiça e segue agora para análise de uma comissão especial.
13: Uma das distorções que nós assistimos hoje é que jovens com 16 anos de idade, que podem votar para presidente da República, que têm pleno discernimento das suas ações, são beneficiados pela questão da maioridade penal e não podem pagar, às vezes, por um homicídio, por um crime de tráfico de drogas. Através da aprovação dessa PEC, da diminuição da maioridade penal, nós estamos dando uma resposta a esses bandidos, nós estamos dando uma resposta à sociedade que ninguém está acima da lei.
11: Meio Ambiente.
12: Bruno Ganem, do Podemos de São Paulo, acredita que o descontrole populacional de animais está diretamente ligado aos casos de abandono, maus tratos e violência. Para ele, a castração é a principal ferramenta para enfrentar o problema.
14: A castração, ela é fundamental para quem defende a causa animal, mas muita gente que não é da causa não sabe que o impacto ele vai além. Se a gente não tem um programa de castração nacional muito intenso, muito compatível com o volume necessário, a gente acaba tendo essa situação, né? E ao mesmo tempo tem uma outra vertente importante do trabalho da castração, que é a qualidade de vida do animal. É comprovado que o animal castrado ele tem uma longevidade maior, inclusive.
27: De acordo com Bruno Ganem, o controle populacional dos animais contribui para a saúde pública porque facilita o atendimento sanitário e veterinário. Segundo o deputado, a castração é um ganho simultâneo para os animais e para a sociedade.
11: Educação.
12: Os deputados aprovaram um projeto que obriga o uso de hora-aula no cálculo da jornada dos professores. Saiba mais sobre o assunto na reportagem de Paula Bittar.
0: A Comissão de Constituição e Justiça da Câmara aprovou uma proposta que estipula a hora-aula como medida para calcular o tempo de professores e outros profissionais do Magistério da Educação Básica destinado às atividades diretamente com estudantes. Pela proposta, a hora-aula será usada como referência, mesmo se a duração for menor que 60 minutos. Relatora na comissão, a deputada Lídice da Mata, do PSB da Bahia, disse que o objetivo é aliviar um pouco os professores.
3: É um projeto muito importante que garante aos professores a inclusão do planejamento de atividades extras classe na sua carga horária normal. Portanto, faz com que não haja uma sobrecarga de trabalho para os professores.
0: O autor do projeto, o deputado Tarcísio Mota, do PSOL do Rio de Janeiro, acrescentou que a ideia é cobrir uma lacuna jurídica da Lei do Piso Salarial do Magistério Público da Educação Básica, que estabelece que 2/3 da carga horária do professor devem ser dedicados a atividades diretas com o educando e 1/3 para atividades sem interação com o educando, como preparar aulas e corrigir provas, mas sem definir como esse tempo será contabilizado. Segundo Mota, alguns governos começaram a usar a diferença de 10 minutos na hora-aula dos professores para contabilizar como tempo de planejamento.
15: Cada professor foi obrigado a pegar mais turmas, sem 1 centavo no salário a mais. Professores já massacrados, adoecidos nas salas de aula, foram obrigados a pegar mais turmas de uma hora para outra, porque contavam a chamada minutagem para o tempo de planejamento. Uma covardia, uma crueldade.
0: A proposta que estipula a hora-aula como medida para calcular o tempo de profissionais da educação básica destinado às atividades diretamente com estudantes já pode seguir para análise do Senado, a menos que haja recurso para votação antes pelo plenário da Câmara. Da Rádio Câmara, de Brasília, Paula Bittar.
27: Rafael Brito, do MDB de Alagoas, defende o cumprimento do piso salarial do magistério para todos os professores, incluindo os temporários. Ele alerta que quase metade dos estados e a maioria dos municípios brasileiros ainda não pagam o piso para a categoria.
16: Valorizar o professor é uma das políticas públicas que mais impactam a qualidade da educação. Um professor valorizado, com remuneração digna e segurança para exercer sua função, ele com certeza absoluta tem melhores condições de ensinar, de se dedicar aos alunos e de permanecer na carreira por muito tempo. Então a gente defende, né, o cumprimento do piso.
12: Rafael Brito orienta os profissionais que ainda não recebem o piso salarial a procurarem seus sindicatos ou o Ministério Público. O deputado reitera que o cumprimento da lei não é um favor à categoria, mas um direito conquistado.
17: Previdência.
27: Maria do Rosário, do PT do Rio Grande do Sul, é autora do projeto que institui pensão especial para crianças e adolescentes que perderam a mãe em decorrência de feminicídio. Ela afirma que a medida garante apoio financeiro para que os órfãos permaneçam com seus familiares em vez de serem encaminhados a abrigos.
18: Essa lei é importante porque as crianças, os órfãos de mães que foram assassinadas, em geral, o pai dessas crianças ou o padrasto é que cometeu esse crime. E a criança perdeu a mãe, perdeu o pai, perdeu o padrasto. Quando a mãe não deixa nenhuma pensão porque, enfim, já vivia uma condição de hipossuficiência, de pobreza, eu sempre fiquei me perguntando e ouvindo as avós que ficam com essas crianças, eu me dei conta que a orfandade significa uma grande responsabilidade para o Estado brasileiro.
12: Maria do Rosário lembra que o feminicídio deixa impactos permanentes na vida dos filhos das vítimas e defende o fortalecimento de políticas públicas de prevenção à violência contra a mulher. Ela também pede que o Estado atue para evitar novos casos e assegurar proteção às crianças afetadas.
17: Votação.
27: O plenário da Câmara pode votar projeto que cria mais exigências para a fabricação, comercialização e uso de fogos de artifício. O repórter Antônio Vital traz mais informações sobre a proposta.
19: Ganhou o regime de urgência e está pronto para ser votado no plenário da Câmara, projeto que regulamenta a fabricação, a importação, o armazenamento, o transporte, a comercialização e o uso de fogos de artifício. O projeto, já aprovado pelo Senado, prevê punições para quem descumprir as determinações. A queima não autorizada de fogos de artifício, por exemplo, poderá acarretar pena de detenção de 6 meses a 2 anos ou multa. A proposta já foi aprovada por 2 comissões da Câmara, com alterações em relação ao projeto original. Nas comissões de segurança pública e de meio ambiente, o texto final prevê apenas o uso profissional para os fogos que possam causar lesão grave e morte ou danos ao patrimônio e ao meio ambiente. Determina ainda que as fábricas só poderão ser instaladas na zona rural. Na Comissão de Constituição e Justiça, o relator deputado Lafayette de Andrada, do PL de Minas Gerais, incluiu limites para o barulho provocado pelas explosões. O limite máximo será de 120 decibéis nos lugares onde os eventos são autorizados. Nas áreas residenciais, o limite foi fixado em 110 decibéis e em locais considerados sensíveis nas cidades, de 85 decibéis. O parecer, porém, não chegou a ser votado e o relator, Lafayette de Andrada, defendeu a aprovação do regime de urgência para o projeto.
1: Esse é um projeto importante que, na verdade, procura dar toda uma roupagem e uma legislação para a questão de fogos de artifício. Não só para a questão dos decibéis, dos barulhos, considerando os animais, considerando os autistas, considerando os locais, mas também toda a estrutura de comercialização, de armazenamento, ou seja, de segurança. É um projeto muito amplo, merece ser debatido e, portanto, peço aos senhores deputados voto favorável à sua urgência.
19: O regime de urgência foi criticado por deputados do Missão e do Novo. A deputada Adriana Ventura, do Novo de São Paulo, disse que há pontos positivos na proposta, mas criticou a criação de novas exigências para fabricantes e comerciantes de fogos.
2: Nossa grande questão, e essa é a razão pela qual a gente vai orientar ao contrário, é que amplia muito a intervenção estatal sobre uma atividade econômica que já está regulada por diversos órgãos públicos. Cria um monte de exigências de licenciamento, certificação, rotulagem, armazenamento, fiscalização. Então, a gente tem uma preocupação, a gente quer debater esse projeto, a gente se coloca à disposição para melhorar o projeto, para poder votar favoravelmente o mérito, se for o caso. Mas é não.
19: Com o regime de urgência, o projeto que regulamenta a fabricação, o transporte, a comercialização e o uso de fogos de artifício pode ser votado diretamente no plenário, sem passar pela análise das comissões permanentes da Câmara. Da Rádio Câmara, de Brasília, Antônio Vital.
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5: Transportes.
6: Projeto aprovado pela Câmara reconhece a BR-319 como infraestrutura crítica para a segurança nacional. Capitão Alberto Neto, do PL do Amazonas, defende a proposta argumentando que a medida é essencial para integrar o seu estado e Roraima ao restante do país.
22: Segundo o capitão Alberto Neto, o projeto prioriza investimentos na rodovia e simplifica o processo de licenciamento ambiental. O deputado argumenta que a BR-319 vai facilitar o escoamento da produção, ampliar o acesso a serviços públicos e fortalecer a presença do Estado na região.
23: Então nós vamos destravar os licenciamentos ambientais, nós vamos trazer orçamento, mostrar a importância estratégica da BR-319 para o país. É um sonho de todo amazonense e que nós queremos pertencer verdadeiramente a esse país. Nós não queremos ficar isolado. Isso afeta diretamente a nossa economia. No momento de estiagem, por exemplo, onde os nossos rios têm dificuldade para navegação, é uma saída para o escoamento da nossa produção.
5: Consumidor.
6: Comissão aprova a proposta que busca resguardar direitos dos consumidores em relação ao uso de inteligência artificial. A repórter Silvia Munhato explica como isso pode ser feito.
24: A Comissão de Ciência, Tecnologia e Inovação da Câmara dos Deputados aprovou o projeto que estabelece diretrizes para proteger os direitos dos consumidores no uso de produtos e serviços que empreguem inteligência artificial, com foco em transparência, equidade e privacidade. As empresas ficam obrigadas a informar, de forma clara e destacada, quando o consumidor estiver interagindo com sistemas, respostas ou conteúdos gerados por IA. Também devem explicar de maneira acessível a função do algoritmo e seus impactos sobre a experiência do usuário. Em caso de decisão automatizada, como recusa de crédito, o consumidor terá direito de solicitar informações sobre os critérios utilizados. Além disso, poderá recorrer da decisão e pedir revisão humana. O projeto assegura ainda o direito do consumidor de pedir a exclusão de seus dados de bancos usados para treinar ou operar sistemas de IA. O texto ainda proíbe o uso de sistemas de IA que resultem em discriminação algorítmica, ou seja, tratamento desigual baseado em raça, sexo, idade, deficiência ou qualquer outro fator protegido por lei. É o que explica o relator, deputado Davi Soares, do Podemos de São Paulo.
7: É importante deixar claro que a IA ela não nasce preconceituosa. Ela aprende a partir de informações que recebe. Se esses dados contiverem vieses ou discriminações, as respostas também poderão ser injustas ou discriminatórias. Por isso que o projeto estabelece a proibição da discriminação algorítmica e determina que as empresas adotem medidas para identificar e reduzir esses vieses.
24: O descumprimento das regras sujeitará as empresas à advertência com prazo para correção, multa de 1 a 5% do faturamento e suspensão temporária do uso de sistemas de IA. O texto também autoriza o uso de IA certificada pelo Executivo para revalidar receitas médicas de medicamentos de uso contínuo, conforme regulamentação a ser definida. A proposta, que busca proteger os consumidores em relação ao uso da inteligência artificial, será analisada pelas Comissões de Defesa do Consumidor e de Constituição e Justiça. Da Rádio Câmara de Brasília, Silvia Minhato.
8: Trabalho.
27: Glauber Braga, do PSOL do Rio de Janeiro, defende a proposta que reduz a jornada de trabalho e acaba com a escala 6x1 sem redução salarial. De acordo com o deputado, a medida garante mais dignidade e tempo de descanso para os trabalhadores.
9: O trabalhador brasileiro tem o direito de ter mais um dia à sua disposição para ter vida além do trabalho, para cuidar da sua saúde mental, para estar mais tempo com a sua família, para ampliar a sua formação sobre os mais variados temas, para fazer aquilo que ele queira fazer. Eles vão ficar mais dispostos, com uma maior capacidade de trabalhar, já que eles não estão sendo explorados à exaustão, como é o regramento que a gente tem nos dias de hoje.
12: Glauber Braga argumenta que experiências internacionais já demonstram que a produtividade das empresas não diminui com a redução da jornada. Ele cita ainda que pesquisas de opinião mostram que a grande maioria dos brasileiros apoia o fim da escala 6x1.
27: Termina agora o jornal Câmara dos Deputados, produzido pela Rádio Câmara, com trabalhos técnicos de Wellington Teles e apresentação de Val Monteiro e Luciana Vieira. Uma boa noite para você.
12: A Voz do Brasil volta na segunda-feira. Boa noite e bom fim de semana.
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2: Ninguém fará as coisas por você. Ninguém fará nada para você triunfar. Você é o único responsável pelas suas vitórias e pelas suas derrotas. O que deve fazer e pode fazer? Faça-o. Nunca adie, porque adiar é sempre o início da procrastinação. Não seja um pensador otimista. Não espere ter sucesso sem esforços. Não espere alcançar o sucesso sem fazer nada.
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2: Oitenta e oito.

0: 22:58.
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3: 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Antes de te bloquear, eu só vim te dizer que a partir de hoje pode tocar o terror, fazer o que quiser fazer. 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
1: Não, apaga.

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2: Meia-noite e 58.
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0: 1h59.
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1: 12h59.
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0: 3:59.
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3: Se você trabalha muito tempo sentado, é bom de vez em quando, ou quando sentir necessidade de levantar, dar uma alongada no corpo, além de prestar atenção na sua postura durante o dia.

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Mãe, nome sagrado que a gente venera e adora, criatura que mais se ama depois de Nossa Senhora. 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
2: Oi, gente, meu abraço, o meu carinho, bom dia aqui do Valdevino Júnior. Sábado, 8 de agosto do ano 2026, temperatura está na marca dos 18 graus.
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2: 5 horas, 2 minutos.

Maria Santíssima, que em vossa imagem milagrosa de Aparecida, espalhais inúmeros benefícios sobre o Brasil. Eu, embora indigno de pertencer ao número dos vossos servos, mas desejando participar dos benefícios da vossa misericórdia, prostrado a vossos pés, consagro-vos o entendimento para que sempre pense no amor que mereceis. Consagro-vos a língua para que sempre vos louve e propague a vossa devoção. Consagro-vos o coração para que depois de Deus vos ame sobre todas as coisas. Recebei-nos, ó Rainha incomparável, o ditoso número dos vossos servos. Acolhei-nos debaixo da vossa proteção. Socorrei-nos em nossas necessidades espirituais e temporais, e sobretudo na hora da nossa morte. Abençoai-nos, ó Mãe Celestial, e com vossa poderosa intercessão, fortalecei-nos em nossa fraqueza, a fim de que, servindo-vos fielmente nesta vida, possamos louvar-vos, amar-vos e render-vos graças no céu por toda a eternidade.

0: Renato Teixeira, amanheceu, peguei a viola. 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Repita, por favor, de novo. Vai lá, vai, vai. Hora certa, difusora. Aqui 5 e 7.
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pai. Pode ser que daqui a algum tempo haja tempo pra gente ser mais, muito mais que dois grandes amigos, pai e filho, talvez, pai e filho.

Pode ser que daí você sinta qualquer coisa entre esses 20 ou 30.

0: Aê, Fábio Júnior, pai, bom dia para você. Chamando a Luzão aqui, já está curtindo a gente, um abraço, muito obrigado. Deixa eu vir aqui, o Flávio, a Madalena e o Júlio César lá na fazenda, né? Aquele abraço, obrigado aí pelo carinho de vocês.
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2: É mais fácil eliminar a dor lombar quando ela é tratada no estágio inicial. A maioria das pessoas espera até que não consiga mais se mover ou que a dor comece a irradiar para as pernas. O primeiro passo para aliviar a dor não é tratar músculos ou articulações, mas sim identificar a causa que gerou a dor lombar, com uma má postura ou movimentos executados diariamente de forma incorreta.
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3: Dica nutritiva: em vez de untar a forma de bolo com farinha de trigo, use aveia, farinha de rosca ou farelo de trigo. Além de saudável, o bolo ficará com uma textura diferente.
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0: Aí, 5h22, manda um alusão aí para a Cristina Mello, também está aí curtindo a gente. O Luiz Antônio Marioso, o Valdemir, manda um abraço aí pro meu pai adotivo, José Henrique Aleixo, né? Ai, ai, ai. Tá bom, um abraço aí, obrigado. Parabéns aí pelo Dia dos Pais amanhã, viu, Luiz Antônio, meu amigo? Tudo de bom.
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0: 5:26.
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0: Aí 5h30, chama Dolosan pro meu amigo Felipe. Ele é Felipe, muito obrigado pelo carinho. Ele falou, Valdemiro, um abraço pro meu amigo Vadim lá da Vila Lopes, né? O mestre de obra, né? Valdemiro, obrigado aí, tá? Obrigado pelo carinho aí, viu? Obrigado. Ele lá em Minas, curtindo a gente. É, aquele abraço. Você pode pedir a música, viu, Felipe? Pode pedir sim, pode pedir que a gente atende você, meu amigo.
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0: Bom dia, 5h34. Mato Grosso e Matias, vovozinha, música. Beleza, a gente tá por... Opa, opa, agora sim. Só posso falar? Opa. 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
0: Vamos aí, 25 para 6, ontem sextou, hoje sábado, né? 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

0: Aí, beleza, 19 para 6. Bom dia para você.
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3: Autoestima. Essa palavra é um tanto quanto antiga, mas não custa lembrar. Quando entendemos e passamos a amar quem somos, a opinião das outras pessoas sobre nós passa a ter menos importância. Comece a viver de acordo com seus princípios e não tentando se adequar aos princípios dos outros.
2: 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Beleza da mulher, você muito mais bonita.
3: Quando se precisa de orientação, não vale a pena comprar a sua base em farmácias ou mercadinhos de bairro. Nas lojas especializadas em cosméticos, existem profissionais em beleza e também maquiadores que podem te ajudar a fazer o reconhecimento de pele e ajudar você na escolha do seu tom.
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0: Difusora. 18 para 6, um alusão aí para Edilma do Ateliê, Lá Anselmo Testa, está em sintonia com a gente todos os dias, o Bolinha, né? Todos os meninos aí, a meninada, né? Aquele abraço que a gente costuma falar. Alô, Ionildo Fernandes, a Marilda, né? Aquele abração para vocês, obrigado pelo carinho sempre aqui com a gente, tá bom? Tudo de bom.
6: Bom dia, Vino. Bom dia a todos os ouvintes. Que todos tenham um final de semana abençoado. Eu gostaria, né, de parabenizar a todos os papais e também homenagear a todos os papais que já partiram, que estão ao lado de Deus, assim como o meu Piozão, né? E muitas bênçãos, muita paz, muita saúde, muito amor para quem é pai de verdade, que são seus filhos. Gratidão por honrarem o papel que Deus deu para vocês. E tenham um ótimo Dia dos Pais. Tá? É o que eu desejo para todos os papais.
0: Beleza, obrigado aí, viu, né? Lembrando aí do nosso amigo, o pai da Priscila, né? O Piozão, Piozão, pasteleiro, saudade, né, Piozão? Beleza. Sempre a gente tava lá, e o homem é bom, hein? Fazia uns pastelzão aí. Obrigado, vou tocar a música aí, viu? Meu velho pai, Carmen Silva, obrigado pelas palavras. Manda um abraço para o Luiz Abiagio também.

0: Beleza, 13 para 6. Bom dia. Se você quiser mandar a sua mensagem, o seu áudio aí, pode mandar, tá bom? Pode mandar o áudio aí que a gente coloca aqui no ar, tá certo? Ei, beleza. O Cardeal tá tomando café. O Cardeal é o Marcelo, filho do Ninão. Tá tomando café lá no Geraldinho Matador, rapaz. Que bom, hein?
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0: Ai. 5 para 6. Bom dia, Augusta Saqueta.
1: Vino, bom dia, Augusta Saqueto. Vino, faz um favor, em nome de você, que é um pai exemplar, homenageio todos os pais, tá bom? Que Deus dê muita saúde, muita paz pelo dia da manhã. Aí, Vino, você toca uma música, eu ia pedir meu velho pai, mas já pediram, mas você não toca aquela de arrancar a lasca não, hein, Vino? Bom dia. Bom final de semana para você e família. Fica com Deus.
0: Eles falam que a Augusta aqui é até rainha rainha do gari, né? É a rainha da cachaça também, né?
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0: Vou mandar oração aí para o Ionildo Fernandes, né? Tá ótima recuperação aí. E também para o Dia dos Pais, é Ionildo, é a Marilda. Vou mandar aí para a Luísa, para a Luísa Biagem, para a Priscila. Né? Vou mandar para o Paulo, Paulo Sérgio Mazo, né, Paula? Ele, né? Pai da Priscila, já falecido, Paulo Sérgio Mazo. Quero mandar aqui também, que está a Neude Napar Pinelli, né? Neude Napar Pinelli, que está em sintonia com a gente. É a Maria do Carmo Braga, a Cidinha Beato, né? Quero mandar aqui também hoje, né? Para minha filha, o Ellen, né? Para minha filha, o Ellen, e para o Pedro, né? Minha filha, o Ellen e o Pedro hoje. Hoje, casamento no civil, hoje, né? Felicidade para os pais aí, então. A minha filha, o Ellen, e o meu genro, Pedro, né? Pedro Formares. E vou mandar oração para todos os pais em geral, né?

Ó Maria Santíssima, que em vossa imagem milagrosa de Aparecida espalhais inúmeros benefícios sobre o Brasil, eu, embora indigno de pertencer ao número dos vossos servos, mas desejando participar dos benefícios da vossa misericórdia, prostrado a vossos pés, consagro-vos o entendimento para que sempre pense no amor que mereceis. Consagro-vos a língua para que sempre vos louve e propague a vossa devoção. Consagro-vos o coração para que depois de Deus vos ame sobre todas as coisas. Recebei-nos, ó Rainha incomparável, o ditoso número dos vossos servos. Acolhei-nos debaixo da vossa proteção. Socorrei-nos em nossas necessidades espirituais e temporais, e sobretudo na hora da nossa morte. Abençoai-nos, ó Mãe Celestial, e com vossa poderosa intercessão, fortalecei-nos em nossa fraqueza, a fim de que, servindo-vos fielmente nesta vida, possamos louvar-vos, amar-vos e render-vos graças no céu por toda a eternidade. Assim

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0: 8 de agosto do ano 2026, temperatura 18 graus, né? 6:03. Estamos aí iniciando a segunda parte. Deus seu bom dia pela difusora. 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
0: Beleza, alô, mandar um abração, né? Quero mandar um abraço aí também pro Luiz Simone, o Luiz Creca, tá lá no sítio Ressaca, né? É o sítio que fica de Ressaca. A Maria José, bom dia para José Barça, Luciano, Davi, Luiz Antônio, obrigado pelo carinho.

0: dançando lambada. 6:09, é pra demais, né? Sábado, né? Amanhã é dia dos pais, parabéns a todos os pais. Já pensou o Marcelo cantando aqui, rapaz? Marcelo Moreira, hein? Homenageando os pais, que coisa boa, né?
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0: E aí ninguém pegou esse cabeçudo lá do Portões e Companhia, né? Ele não ia sortear algum prêmio para o Dia dos Pais. Fez o Valdivino bater a cabeça, mas a gente pega esse cabeção na reta, viu? 6:10.
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0: Ei, beleza, bom dia. Mais pai do que filho, Rick Renner. Ó, o Fabinho, Fabinho Alexandre tá aqui, o Fábio Alexandre, por quê? Porque quando o Fábio Alexandre vem de sábado, por quê? Adivinha? Ele inventa alguma coisa, né? Com o Padre Batista, ele inventa alguma coisa aí pra não vir, né? Tenho certeza. Esse já não pega, esse acho que finalzinho de ano, acho que não pega com o Padre Batista mais. 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Fábio, ó. E Fabinho, bom dia, faz favor. Deixa eu... Cadê o barro com o Padre Batista, nosso patrão? Folga, né? Trabalha muito, né? Nossa Senhora, desde criança, rapaz. Desde a fazenda Taboca, que ele trabalhava, né? Aí ninguém nunca viu ele trabalhar, mas ele trabalhou lá, né?
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2: A Microsoft confirmou que está desenvolvendo um super aplicativo para o Copilot, plataforma que reunirá em um aplicativo as principais experiências de inteligência artificial da empresa. A expectativa é que o aplicativo seja integrado ao Windows 11. Caso isso aconteça, ele poderá chegar aos computadores dos usuários diretamente, sem a necessidade de download separado. Segundo a Microsoft, a unificação busca resolver a confusão causada pela existência de vários aplicativos e experiências de inteligência artificial separados.
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5: A CEAGESP, a Central de Abastecimento de São Paulo, que trabalha com a compra e a venda de mercadorias de todo o país, divulgou o balanço sobre o comportamento dos preços nesta semana. Estão mais caros, por exemplo, abacaxi, bananas, maçã e nanica, cenoura, pepino, repolho, agrião e alho nacional. No caso de itens como goiaba, mamão-papaia, berinjela, mandioquinha, couve-flor e batata lavada, os valores estacionaram. Já entre os produtos que ficaram mais baratos na CEAGESP, dá para citar laranja, maçã, beterraba, chuchu, alfaces crespa e lisa, salsa e escarola. O preço do milho no campo se manteve firme nos últimos dias, com a saca vendida em média a R$ 65,00, informa o CPEA. No geral, oferta e demanda estão ajustadas, mas o ritmo de negócios não é dos maiores. Muito comprador está fora do mercado, na expectativa de que o avanço da colheita da segunda safra jogue os preços para baixo no futuro. O produtor de milho, por sua vez, sabe disso, mas não tem muito o que fazer, já que precisa focar as atenções mais nos trabalhos de campo agora do que nas vendas. A cotação da soja registrou uma pequena queda até agora em agosto, que faz a saca ser cotada a R$ 144,00 em Paranaguá, indicam dados do CPEA. A redução acontece na comparação com julho, que registrou a maior média de preços, por enquanto, de 2026. A baixa das cotações está ligada à redução da demanda, uma vez que muitos compradores tinham antecipado o fechamento de negócios para as semanas anteriores, e a oferta maior no mercado interno, com a redução das cotas disponíveis para embarque nos portos.
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3: 6h20.
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9: Aí 6h20, né? Deixa eu mandar o Luzão aqui, o Tigrila e o Meim mandando abraço pro Luizão Gelubão, né? Mandando um abraço pro Rei do Sono. Obrigado aí pelo carinho, então. Beleza, deixa eu mandar aqui, é. Ô, Mané lá da conveniência, o Mané vai matar a saudade com canarinho, com canário e passarinho, gaiola de ouro, vamos lá!

0: 6h23. Pode mandar, ainda dá tempo, pode mandar seu áudio aí, seu áudio, né? Mandando a, você quer mandar uma mensagem pro pai, aos dias dos pais aí, ao seu pai, tá bom? Pode mandar pelo áudio aí, tá bom? Beleza? Show! O doutor Cirano já tá chegando lá no sítio, né? Santo Expedito lá com o Hélio e a Lurdinha. O doutor Cirano, faz um favor, acho que o Milão vai dar um pulinho no Suélio, vê se arruma um remédio aí para ele dormir, que ele quer descansar. Arruma pro Geraldinho Matador também, tá bom?
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0: Sábado!

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0: Aí, 6h31. Ô, doutor Zé Carlos Garcia de Freitas, você viu? Até animou também. Tem que ser assim mesmo, né? É para final de semana para aliviar o cansaço, né? Para vir o Dia dos Pais, mas é para tirar o cansaço, né? Movimentar aí. Quero mandar um abraço pro Juninho. Juninho Baviano está lá no rancho, né? Para você ver, se o Milan está por aí. Manda com recado aí, se estiver ouvindo a gente aí. Eles pescam. Porra, vixe, pesca.
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0: Bom dia, 6h34. Não é que o Julinho Babieiro está lá no rancho mesmo? E está lá curtindo a gente. Ele já levantou cedo, rapaz. Foi eu e a Neide lá. Ele, a gente fazia, eu fazia ele levantar 5 horas da manhã para pescar. 5 da manhã. Não, tem, não dá moleza, não.
1: Bom dia, meu amigo Vino. Bom dia a todos. Parabéns aos queridos pais desse Brasil, né? Parabéns a todos os pais, que Deus abençoe a todos, principalmente ao Milan, né? Ô Milan, comelão, ei Milan, já falaram pra mim que você foi no Anjo do Polo, lá no Parobé, acabou com a festa, você não tem jeito mesmo, hein? Meu Deus do céu, Milan, onde você vai parar, filho? Ô... Você levar as coisas para comer, você tá comendo as coisas dos outros lá no rancho, onde você vai, ué? Você levar, filho, onde você vai, você não leva as coisas e come? Paga eu, Milan, paga eu. Paga eu que já faz tempo, hein?
0: Parabéns aí pelo dia dos pais aí, viu? Pra toda a turma aí, os rancheiros. E o Milan, eu não pensei que era brincadeira, ele tá com esse defeito. Ele tá com amnésia, né? Amnésia, ele esquece de levar as coisas lá. Festa comunitária é para levar. Ah, mas aí a festa comunitária é levar, mas levar para casa, né? Levar para casa.
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3: É, o Direi Balduíno, né? O Direi, grande pescador também, rapaz, né? É, quero mandar um abraço pro Fernando Mazarão, né? Fernando Mazarão tá descansando. Eu nunca vi o Fernando Mazarão trabalhando, né? Mas vamos lá.
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6: Durante a prática do yoga aéreo, é necessário estar atento a cada movimento do corpo, a velocidade da respiração e até o controle dos pensamentos. Por isso, a prática contribui com o cérebro, ativando a memória e melhorando a concentração.
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5: 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Alô, Joaquim, o Silvestre, a sua esposa Maria José, o Silvano. O Joaquim Silvestre é o andarilho, né? Mas não anda, é só de bicicleta, anda o dia inteiro. Eu tô indo, não vai lugar nenhum, né? Ele anda até para se perder. 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O Murilo, o Bira aniversário ontem lá do Bar Conveniência do Maré, ele ficou quietinho. Aí ele falou, não, aí o pessoal vai vir aqui, né? E vai aqui, não vai querer pagar, né? Aproveitar e levar embolado. O homem é liso, o homem é esperto, hein, rapaz? Ô, Murilo, parabéns aí pra você, felicidade, viu? Viu, Bira, que essa data se repita por muitos e muitos, viu, meu amigo? É, o Dia dos Pais tá chegando, né, gente? Qual a melhor coisa, hein, no Dia dos Pais? Sabe o que é? É ser filho, né? Porque você teve um pai também, que ser filho, né? Ser pai e ser avô. Ah, coisa boa, viu, doutor? Que é bom. A vida dele não para, né? Quando os filhos vão embora de casa, aquele vazio, rapaz. Nossa, a tristeza bate. Porque você não fica esperando. Você não fica esperando. Você fica esperando todos os dias seus filhos, né? Tem dia que você se perde o rumo. Às vezes, quando você acha que eles estão em casa, e não estão, estão na casa deles. Mas aí vem os netos para preencher, né? Para dar cansaço nos vô. É, não para. Você já correu atrás de dois netos ou não? Eu nunca tinha corrido. Um netinho, o Rick, que não para. A Olivia também não para. Ah, oh, meu Deus do céu, né? A Neide não, a Neide já travou. Eu ainda estou aguentando as pontas. É bom demais, gente. Que coisa maravilhosa, viu? Dançarina aí também vai ter, viu? Você vai ver com que é bom ter um neto, gente. Com que é gostoso demais. É bom que você estraga eles.
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1: Doutor, né? Curtiu a música, né? Doutor ficou emocionado. É vovô também, né? Deixa eu mais uma vez mandar um abraço aqui para minha filha, o Ellen, né? Minha filha, o Ellen, e pro Pedro. Hoje eles vão. A gente vai falar em laço matrimonial no civil, né? No civil hoje. Parabéns, minha filha, o Ellen e o Pedro, né? Obrigado aí por meus filhos aí, que eu quero agradecer o William e ao Ellen, né? Por tudo que até hoje eles fizeram por mim. Muito obrigado pelo carinho. Porque um dia, é igual o Zé Rico fala, um dia, né? Adeus. Por isso que essa música foi feita ali na época, ele sentiu já que ele estava indo nos braços de Deus, e ele gravou essa música aí, ó. Ancestrais, ó. Preste atenção.

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2: Mandar um alusão aí para a Regina Bento também, mandar um abraço pro Dia dos Pais pra gente aí também, né, Valdevino? Eu tenho os netos aqui, uma benção, né? É, pai escreveu o amor que sinto pelos três netos, hein, Regina Bento? Coisa gostosa, era Regina, Deus lhe pague aí pela sintonia. Pessoal, gente, eu tinha tocado bem cedo, mas vou ter que tocar a música aqui do Fábio Júnior, o pessoal tá pedindo e vamos, né? Um abraço, feliz Dia dos Pais para todo mundo. Sabe o que é ser pai? É ser presente. Sabe o que é, filho? Ser presente no dia a dia com seu pai, tá bom? Feliz Dia dos Pais amanhã para vocês. Doutor Zé Carlos, o Lube, o Fabinho. Tchau, gente, com o Padre Batista, até em casa.

pai. Pode ser que daqui a algum tempo haja tempo pra gente ser mais, muito mais.

pai. Pode ser que daí você sinta qualquer coisa entre esses 20 ou 30.

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0: 7:05, 7:05, bom dia, no ar o programa Café com Notícias deste sábado, hoje, 8/8/2026, 8/8/2026, bom dia, Lubis, bom dia para você que está sintonizado aqui na programação da Difusora FM 88,3. Daqui a pouquinho vamos falar com o professor doutor José Carlos Garcia de Freitas. Neste final de semana, atenção população, nós temos aí o Festival de Artesanato, tá certo? Neste sábado, dia 8, e domingo, dia 9, terceiro Festival de Artesanato de Batatais. Quem passou aqui pelo centro da cidade ontem à tarde, aqui na rua Celso Garcia, viu que ela foi interditada o trecho aqui ontem à tarde, não é? Para montar toda a estrutura para o festival. E daqui a pouco os detalhes, as informações. Bom dia, doutor Freitas. Daqui a pouquinho vamos bater um papo aqui com o professor doutor José Carlos Garcia de Freitas. Bom dia, doutor.
1: Bom dia, Fábio. Bom dia, Lubis. Bom dia, Vino. Bom dia a toda a família da Difusora. Bom dia ao doutor Batista, né, que hoje
0: nós está demos, recolhido. Isso, né? Nós demos folga, folga para o Batista esse final de semana, doutor.
1: E bom dia, é remunerada a folga ou não?
0: Claro.
1: Claro. E bom dia a todos os nossos ouvintes.
0: Daqui a pouco aqui o professor doutor José Carlos Garcia de Freitas. 7:07, vamos aos fatos históricos que marcaram essa data. O dia 8 de agosto. Hoje é Dia Nacional de Controle do Colesterol. Alerta sobre a importância de cuidar da saúde do coração, viu? Faz tempo que você não vai no seu cardiologista, né? Então, passe lá, enfim, marque uma consulta, aproveita para dar um abraço no seu médico, né, no cardiologista, e já fazer aquele check-up, né? Enfim, pedir os exames e tudo mais para ver como que está o coração, como que está o colesterol, hein? Lembrando, coração a gente tem um só, tá ok? Se parar, já era. Então vamos cuidar do coração. Hoje, Dia Nacional de Controle do Colesterol, mais conhecido também popularmente como gordura ali no sangue, né? Temos que cuidar da nossa saúde. Hoje é Dia Nacional da Pessoa com Atrofia Muscular Espinhal, AME. É um dia de conscientização sobre a doença genética rara. Também, hoje é dia do pároco, uma homenagem aos padres que cuidam das paróquias. Aqui nós temos 5 padres aí que cuidam das paróquias. O padre Nilci, responsável pela paróquia de Santa Rita de Cássia. O padre Pedro Bartolomeu, responsável pelo santuário Bom Jesus da Cana Verde. O padre Brás Lorenzetti, responsável pela paróquia Imaculado Coração de Maria, paróquia de Santa Cruz. O padre Marcos Roberto Carlos é o pároco responsável da paróquia São Sebastião. E o padre Ronaldo Leone, que é o pároco responsável pela paróquia Nossa Senhora de Fátima, Santa Luzia. Em nome deles, nós cumprimentamos aqui a todos os párocos. Hoje, dia do pároco, homenagem aos padres que cuidam das paróquias. 1549, a França declara guerra à Inglaterra. 1709, Bartolomeu de Gusmão, o padre voador, inventa o balão de ar quente. 1864, a Cruz Vermelha é criada na Suíça. 1933, foi realizado o primeiro grande prêmio no Hipódromo da Gávea, no Rio de Janeiro. O vencedor foi o Tordilo Mossoró. 1940, a Alemanha dá início aos bombardeios concentrados na Grã-Bretanha durante a Segunda Guerra Mundial. 1945, a União Soviética declara guerra ao Japão. 1960, uma empresa farmacêutica norte-americana lança a primeira pílula anticoncepcional. 1963, uma gangue armada com cacetetes rouba 2 milhões. Tudo bem, doutor?
1: Tudo bem.
0: Rouba 2 milhões de libras esterlinas do trem pagador que ia da Escócia para a Inglaterra, sendo conhecido como o roubo do século. Enquanto hoje, né, os bandidos assaltam com fuzis fortemente armados, em 1963, uma gangue armada com cacetetes rouba 2 milhões de libras esterlinas do trem pagador que ia para a Escócia. 1974, o presidente norte-americano Richard Nixon renuncia à presidência pelo envolvimento no escândalo Watergate. No ano de 2008, é realizada a cerimônia de abertura dos Jogos Olímpicos de Pequim, na China. 7h10, lembrando que hoje, aliás, amanhã, domingo, né, temos aí aposta ao sorteio da Mega Sena. E para você que faz a sua fezinha toda semana, a Mega Sena, o prêmio principal, já está acumulado em alguns sorteios, algumas semanas. E para esse final de semana, o prêmio principal, mais de 160 milhões de reais. Dinheirinho bom, né? É, já pensou, Dia dos Pais, você vai lá, faz a sua... o seu jogo nesse final de semana, né? E amanhã...

0: que é do Casarão Arte Café, é uma das integrantes do Casarão Arte Café, e ela falou sobre esse evento. Mais de 70 artesãos estarão participando, né? Vindo também artesãos de outras cidades para participar aqui, assim como os artesãos de Batatais vão para fora participar de feiras fora aqui de Batatais, também artesãos de outras cidades vêm a Batatais participar aqui da feira. Então vamos prestigiar, o convite se estende aí a toda a população, tá certo? Então eles vão usar o espaço aqui da rua Celso Garcia, que passa em frente ao Casarão, e também ali o prédio do Casarão Arte Café. Né? Então vai ter muito trabalho artesanal, né? Também alimentação, né? Enfim, o pessoal vai estar vendendo ali ao salgado, ao pastel, comidas também, e também bebidas, né? Cerveja gelada, chope, água, refrigerante, suco, enfim. Então, é a feira, né? É o terceiro Festival de Artesanato de Batatais. Neste sábado, dia 8, amanhã, dia 9, com show ao vivo também, muitas atividades. Então, não deixe de prestigiar o evento. Começa hoje, 9 horas da manhã, e amanhã também começa às 9 horas da manhã, aqui no centro da cidade, pertinho aqui da Casa da Difusora, na rua Celso Garcia, que fica aqui no trecho entre a praça, ali a Praça do Santuário, e também, mais precisamente, ali no trecho da Leandro Cavalcante, com aqui a rua Santos Dumont, é onde vai acontecer o terceiro Festival de Artesanato de Batatais. 7h14, também lembrando que está em andamento a tradicional quermesse da paróquia de Nossa Senhora de Fátima e Santa Luzia de Batatais, que tem como pároco responsável o padre Ronaldo Leone. A quermesse começou no último dia 31 de julho e vai até o dia 29 de agosto. Sempre às sextas e sábados, lá no salão paroquial, com comidas típicas, música, enfim, o convite se estende a toda a população. Com ambiente familiar, a programação conta com ação entre amigos, viu? Com uma premiação total de R$ 6.000, sendo duas quinas no valor de R$ 500 cada e R$ 5.000 na cartela cheia. As adesões custam R$ 20 e podem ser adquiridas na Secretaria da Paróquia Nossa Senhora de Fátima e Santa Luzia, localizada no bairro Altino Arantes. Todas as noites também tem show de prêmios. A quermesse acontece no Salão Paroquial São João Paulo II, localizado ali ao lado, atrás da paróquia, e também nas tendas ali que foram montadas na rua que passa ao lado do Salão Paroquial e da paróquia Nossa Senhora de Fátima, lá no bairro Altino Arantes. Toda a população está convidada a prestigiar. Hoje tem mais uma noite de quermesse, a quermesse de Nossa Senhora de Fátima e Santa Luzia, lá no bairro Altino Arantes. 7h15, intervalo.
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0: 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Daqui a pouquinho, só aqui mais uma informação, e daqui a pouquinho vamos falar com o professor Dr. José Carlos Garcia de Freitas, já que algumas participações dos nossos ouvintes. A Cressol Pioneira participou na quinta-feira, 30 de julho, da terceira edição do Inova Queijo 2026, edição consolidando sabores no município de Dois Vizinhos, no Paraná. O evento, realizado no Hotel Lago Dourado, reuniu produtores, agroindústrias, familiares, pesquisadores, empresas e lideranças com o objetivo de aproximar o conhecimento científico da realidade das propriedades rurais e fortalecer a cadeia produtiva do leite. A iniciativa é um ambiente de oportunidades e de transformação para a economia regional, valorizando o trabalho das famílias rurais e projetando o sudoeste do Paraná como referência nacional na produção de queijos artesanais. O seminário técnico promoveu conexões estratégicas para agregar valor ao produto final, unindo tradição, ciência, inovação e empreendedorismo. Presente na abertura do evento, o vice-presidente da Cressol Pioneira, Miguel Tomé, destacou a relação histórica da cooperativa com o público do agronegócio e o propósito da instituição em desenvolver os cooperados, seus empreendimentos e a comunidade local. Abre aspas para a Cressol, apoiar iniciativas como Inova Queijo é fundamental, pois acreditamos que o conhecimento e a inovação são os grandes motores para o desenvolvimento das propriedades rurais. Incentivar a formação contínua do nosso quadro social é investir diretamente no sucesso e na sucessão da agricultura familiar. Isso gera mais renda e aquece a economia do Sudoeste, mas também transforma o trabalho e a dedicação dessas famílias em uma vitrine para todo o país, fecha aspas. A programação de Inova Queijo contou com especialistas de renome nacional para aprofundar o debate sobre o setor. O professor Antônio Fernandes, da Universidade Federal de Viçosa, Minas Gerais, ministrou a palestra magna Queijos Artesanais, Base Tecnológica e Consequências na Qualidade. No período da tarde, os participantes acompanharam as palestras de José Augusto Horst, gerente da Associação Paranaense de Criadores de Bovinos da Raça Holandesa, sobre monitoramento e gestão, e de Leonardo Secádio, gerente técnico da Saco System Brasil, que abordou a ciência por trás da produção laticinista. O encerramento foi marcado pelo talk show Sabor Não Sustenta Negócio Sozinho. Lembrando que aqui em Batatais nós temos a agência da Cressol, que fica bem no centro da cidade, no cruzamento das ruas Santos Dumont com a 7 de setembro. 7:23, aqui no estúdio, professor doutor José Carlos Garcia de Freitas, já temos aqui algumas participações. Professor Freitas, doutor Freitas, obrigado. Né? Tudo bem, doutor?
1: Tudo bem. Mais uma vez, nós agradecemos esta oportunidade de estarmos aqui na rádio, né? FM 88,3, que continua popularmente sendo conhecido como a Rádio do Povo.
0: Exatamente. Algumas participações aqui, doutor. Conhece o Jean Scatena, doutor?
1: Conheço, é meu sobrinho afilhado.
0: Mandou aqui bom dia, amigo Batista, doutor Freitas, enfim, a todos aqui da casa. Tio padrinho, doutor Freitas, parabéns pelo Dia dos Pais. Abraços para todos os papais ouvintes e os papais aí da Difusora. E abraços também para os papais que já nos deixaram. Amém, obrigado. Do seu amigo Jean Scatena, do bairro Riachuelo. Obrigado, Jean, pela participação e pela audiência. Também aqui o Carlos César, participando. O Carlos César é da cidade de Franca. Bom dia a todos, bom dia Batista, Fábio, doutor Freitas e toda a equipe. Um abraço a todos e parabéns pelo programa. Carlos César, da cidade de Franca. Obrigado, Carlos, pela participação e pela audiência também. Feliz Dia dos Pais. Se é papai, feliz Dia dos Pais aí, né? Para todos aí. E que aproveitem muito bem esse final de semana. Doutor Freitas, abordar um assunto com o senhor que essa semana chamou a atenção. E um fato inédito, né, no mundo jurídico. STJ decide punir Buzzi com perda de cargo após denúncias de assédio e importunação sexual. O Superior Tribunal de Justiça, o STJ, decidiu por maioria absoluta, na última quinta-feira, dia 6, punir o ministro Marco Buzzi com disponibilidade, afastamento e com perda do cargo por violação dos deveres funcionais diante das acusações de assédio e importunação sexual, além de injúria, que ele foi alvo. É a primeira vez que um ministro é sancionado com a nova pena máxima para violações graves, como definiu a primeira turma do Supremo Tribunal Federal e o Conselho Nacional de Justiça, o CNJ. Antes, a sanção mais dura para magistrados era a aposentadoria compulsória, que mantinha o recebimento do salário. Ao longo de todo o processo, Buzzi negou as acusações. A defesa questiona os depoimentos das vítimas. Advogados argumentam que o ministro é vítima de um conluio ou de um conluio e fofoca de gabinete e apresentaram um laudo de disfunção erétil. Após a sessão de quinta-feira, os advogados de Buzzi afirmaram que discordam, mas respeitam a decisão da corte e sinalizaram que devem acionar o Supremo contra a decisão. Em nota, a defesa disse ainda que os fatos relatados pelas denunciantes ou não aconteceram ou não poderiam ter ocorrido, diante dos elementos objetivos constantes dos autos, né? Com a decisão, Buzzi será mantido afastado do cargo e receberá salário proporcional até a conclusão dos trâmites. O STJ, né, vai comunicar a Advocacia Geral da União, a AGU, para que acione o Supremo com uma ação pedindo que seja decretada demissão e a suspensão do pagamento. Depois disso, a AGU terá o prazo de 30 dias para pedir a perda do cargo ao STF, né? O último registro de salário do ministro Buzzi, que consta no portal da transparência do STJ, é de junho, quando o ministro recebeu uma remuneração de R$ 29 mil. Reais. Até fevereiro, quando foi afastado, o magistrado recebia cerca de R$ 100 mil reais líquidos. A questão da decisão, um fato inédito, e o que dizem as denúncias? Marco Buzzi está afastado do cargo desde 10 de fevereiro, quando foi aberto um processo disciplinar contra ele. O magistrado é alvo de duas denúncias no STJ, além de um inquérito no STF. Em mais de 50 páginas de relatório, a Procuradoria-Geral da República aponta que as vítimas apresentaram relatos firmes, coerentes e convergentes com as provas do processo. Duas denúncias contra o magistrado foram analisadas. Uma jovem de 18 anos afirma ter sido vítima de importunação sexual durante um banho de mar em janeiro de 2026, ou seja, janeiro deste ano, quando passava férias com a família na casa de Bozi, em Balneário Camboriú, Santa Catarina. E uma ex-funcionária de gabinete relatou episódios reiterados de assédio sexual e importunação cometidos enquanto trabalhava na equipe do magistrado no STJ. Situação delicada, né, doutor?
1: É, realmente uma situação delicada para um país, né, que está se complexizando cada vez mais. Porque, de acordo com o que você leu aí, a primeira denúncia, né, é, já não envolve uma questão profissional, um agravante. Porque foi lá numa praia, lá, assim. Agora, o segundo caso teria ocorrido, né, no gabinete de trabalho do magistrado. Só que tem um detalhe, às vezes o Brasil é um país muito interessante, né, e torna-se cada vez mais interessante, porque nós ouvimos aí sempre, né, fulano foi condenado a 400 anos de cadeia, né, aí aquilo acaba criando uma expectativa de apreensão que tem como consequência na população a frustração. Por quê? 400 anos. Não existe isso daí, né? Porque a Constituição fala que a pena limite é de 30 anos. E aí vem a progressão, né? Você cumpre tantos por cento da pena aplicada, você tem direito a isso ou aquele benefício. Então, na verdade, essas coisas aí só vem, né, para criar uma certa complexidade e tem como consequência uma frustração. Bom, vejamos aí. O Conselho Nacional de Justiça, ele tem, é um órgão que é, num primeiro momento, um órgão fiscalizador do Poder Judiciário, né, os seus juízes, né, desembargadores e ministros correspondentes, né? Só que tem um detalhe, isso aí agora tem que ser, como você leu aí, vai para a Procuradoria-Geral, né, da República, para ver se apresenta ou não denúncia. Apresentando a denúncia, ele vai ter, de acordo com o artigo 5º, inciso 55 da Constituição Federal, ele vai ter a oportunidade do amplo direito de defesa. E esse processo aí, se o advogado ou os advogados, né, assim, recorrerem, não a chicanas processuais, mas a tudo aquilo que proporciona e propicia o amplo direito de defesa, como diz a Constituição. Então, eles vão alegar isso, vão alegar aquilo, vão requerer essa prova, vão requerer a conversão, às vezes, né, de um julgamento em diligência, enfim. E, pelo que eu vi aí, o ministro está com quantos anos? 60 e poucos anos, né? Parece que 65 anos. Então, nesse percurso processual, eu acredito que em menos aí de 10 anos, para que o processo ocorra, né, uma observância nos diferentes graus de jurisdição, pelas vezes ele poderá estar, né, assim, numa idade bem mais canônica e, quem sabe, né, pode acontecer até a absolvição dele. Porque, às vezes, no Brasil, Fábio, você lembra quando houve o Collor, né, houve o processo do impeachment, ele pegou e renunciou. Aí, depois, o Supremo Tribunal Federal reconheceu a inocência dele. O Collor de Mello. Aí, você viu que agora está cumprindo pena em casa, com tornozeleira eletrônica, né? Então, o Brasil precisa ser passado a limpo em todos os poderes, o legislativo, o executivo e o judiciário. Mas não é assim lá embaixo, não. Tem que começar de cima para baixo, tá? Por que razão? Porque esses problemas que ocorrem tanto no judiciário quanto no executivo, assim como no legislativo, acabam criando, né? uma certa frustração nacional. Como quem diz, a lei só existe para aqueles que estão na base da pirâmide, né? Porque muitas vezes nós não sabemos o resultado desses julgamentos aí. Quer dizer, eu não tenho nada com isso, eu já estou de idade, né? Quase 80 anos. Então, mas você veja que esse banco master, né, trouxe à tona vários envolvimentos aí de pessoas ligadas ao judiciário, ao executivo e ao legislativo, né? E eu quero saber o seguinte, o que está acontecendo? Alguém está sendo investigado? Porque o ex-proprietário do banco, né, já parece que propôs apresentar uma denunciação aí,
0: né? Chamada delação premiada.
1: Delação,
0: né?
1: Premiada.
0: Ele já apresentou algumas, não aceitaram.
1: Então, não aceitaram, porque às vezes envolve alguém ali que não pode ser envolvido, né? Então, fala, não pode. Aí a hora que tiver envolvendo, por exemplo, você, a mim, o Batista, aí agora vamos começar tudo aí, né? Porque, infelizmente, esse é o problema do Brasil. Você podem dizer o que quiserem dizer. Só que aqui no Brasil as coisas, né, elas acontecem de uma forma bem mais impactante e envolvendo aí uma série de, como nós poderíamos dizer, né, uma sofisticação exótica, né, que eu percebo em tudo. Então, você veja aí no executivo, e a cada dia que passa, ocorrem, né, investigações que te deixam mais perplexos ainda, né? Você vê agora o ministro Flávio Dino, né, pegou, autorizou uma investigação a respeito dos problemas do INSS, né? Então, e você não sabe aqui aonde vai chegar isso aí.
0: São muitas investigações.
1: Muita sabedoria tinha o doutor Ulisses Guimarães, quando ele dizia que CPI é um negócio que todo mundo vê como começa, mas ninguém sabe como vai terminar. Você veja, há pouco tempo aí houve uma investigação aí pelo Congresso Nacional, né, a respeito dos problemas do INSS. Aí, toda essa investigação, quando chega no judiciário, ela passa a ser objeto de investigação completa, é o amplo direito de defesa. Aí há um desmanche de tudo aquilo que havia sido feito, né? Então, há uma perda de tempo, há uma perda de recursos humanos e recursos financeiros. É o caso da Lava Jato, né? Você vê que chegou num ponto aí, vamos acabar com tudo, isso e aquilo, né? Mas todo mundo sabe, né, que houve muitos aí que devolveram dinheiro, né? E por quê? Você vai devolver um negócio que...
0: Devolveram e muito dinheiro.
1: E muito, então. E foi tudo aí, como nós costumamos dizer, anulado, né? Não os processos, as condenações. Aí, quer dizer, já acaba com tudo, porque você deixa o processo vivo. Então, o que que acontece? Lá na frente, os advogados de defesa, e com muita razão, porque se eles não fizerem isso, não são advogados, eles vão alegar prescrição. Porque eu lembro aí que o ministro Fachin, né, ele determinou, anulou aí muitas fases processuais de alguns processos aí, né, relacionados à Lava Jato, às vezes a outras coisas. E falou que as provas seriam, né, aproveitadas. Quer dizer, ninguém sabe que fase que está esse processo. E o advogado, né, vai alegar, porque se eu fosse o advogado, eu alegaria isso, que já está prescrito, né? Quer dizer, não tem condições assim. É por isso que, às vezes, você, como advogado, o doutor Batista sabe disso, o doutor Lupe sabe disso, todos nós, advogados, sabemos disso, né? Que, às vezes, você tem uma condenação, né, em primeiro grau de jurisdição, E aí, no recurso, você acaba anulando o processo lá no respectivo Tribunal de Justiça. Se é a Justiça de Primeira Instância aqui do Estado de São Paulo, Tribunal de Justiça do Estado de São Paulo. E assim sucessivamente, e tudo vai caminhando aí, né? Logo, logo surgem os festejos juninos, você solta uma bombinha, você faz uma festa, e assim sucessivamente. Então, eu acredito, né? É um ponto de vista meu, pessoal, de alguém que tem quase 80 anos de idade, né? Eu acredito que isso daí, no final, vai ter, sim, uma absolvição do ministro e do Superior Tribunal de Justiça. Porque...
0: As acusações são graves, né?
1: São graves, mas e as provas? Né? Você pode ver que aí... Parece que levantou até... como parte da defesa, problema de
0: o julgamento foi no STJ, né, o Superior Tribunal de Justiça, e agora os advogados de defesa, diante da decisão, né, vão recorrer ao Supremo Tribunal Federal.
1: Porque esse processo, ele é mais um processo administrativo, né? E ele tem que ter aquele trâmite, né, normal previsto na Constituição.
0: 7 horas 39 minutos, intervalo.

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0: 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Aqui no estúdio, o professor Dr. José Carlos Garcia de Freitas. Dr. Freitas, um processo na justiça. Vai lá, o advogado dá entrada num processo. Todo e qualquer processo tem um prazo para ser julgado? 10 anos, 20 anos ou não existe prazo?
1: Não existe um prazo nem constitucional e nem processual. Se nós formos fazer uma análise, o ordenamento jurídico brasileiro, ele é muito ingrato ao promotor de justiça e ao juiz de direito. Por que razão? Às vezes as pessoas criticam os advogados, né? Ah, basta você ter dinheiro, você... Não, não é dinheiro, não pode dizer. O problema é que tem advogado com uma perspicácia maior. Então, o que ele faz? O processo crime, como você falou, assim, o advogado, a ação penal, o titular é o promotor. Então, vem o inquérito policial, que é uma fase mais administrativa, né, antecedendo a ação penal. Então, o delegado, né, preside o inquérito policial e ele levanta todos os elementos possíveis, né, para concluir o inquérito. Aí, concluído, ele faz um relatório. Encaminha o inquérito para o juiz. O juiz pega, recebe e encaminha para o Ministério Público. Para o Ministério Público analisar se cabe a interposição de uma denúncia ou não. A partir do momento que o promotor

0: recebe o processo, ele pode, antes de apresentar a denúncia, pedir que sejam realizadas novas diligências, né? E nesse momento já começa a defesa, né, do advogado. Porque aí, como o promotor pede novas diligências, né, o que pode mudar? Aí vem a denúncia. Aí a denúncia é formulada, o promotor é o titular da ação penal, né, o réu automaticamente é citado e constitui advogado, né, para fazer a defesa. E o advogado vai analisar, eu sempre digo isso daí, que você tem que analisar o processo a partir da portaria, né? A portaria é o ato inaugural do inquérito policial. Então, o que, que pode acontecer? Se você analisar a portaria e todo o trâmite processual, às vezes pode ocorrer um desvio, né, de finalidade. Então, você está investigando isso, quando vê, pode acontecer um fato novo, né? E isso aí tudo. E tudo isso daí passa a ser uma arma, né, para o advogado. Porque você já ouviu essa expressão, que o que não está nos autos, não está no mundo, né? Mas isso é para o juiz e para o promotor, porque eles não podem sair dali que está. Agora, o advogado, ele pode sair do processo, analisar isso, analisar que pedir essa diligência. É só se analisar o espírito do inciso 55 do artigo 5º da Constituição Federal. Até o inciso está em algarismo romano. É um L maiúsculo e um V maiúsculo, né? Então, o L é 50 na língua latina. E o V é o 5. Então, o que, que acontece? Amplo direito de defesa. É facultado ao réu, né, o mais amplo direito de defesa. E aí, você como advogado, você vai participar no processo, porque aí também está lá, todos os meios legítimos e morais admitidos, tal, tal, tal, tal. Então, por exemplo, esse legítimo é o que está na lei. Você não pode fugir da lei. E os morais? Quer dizer, você tem que ter um mínimo de ética profissional, né? Que é a ética processual. Por que razão? Porque para não recorrer a algumas chicanas. Hoje quase que não se ouve mais, né, essa expressão aí tão popular na época que eu comecei a advogar. Porque, afinal de contas, eu tenho aí 55 anos de janela, né? Então, na minha época...
1: Um pouquinho só de tempo,
0: um pouquinho,
1: né?
0: É. Na minha época, era comum, chicana processual, né? Ou então, também, era comum testemunha de viveiro. Você já ouviu essa expressão?
1: Não.
0: Não. Testemunha de viveiro é aquela testemunha que é instrumentalizada, ela é preparada, né, pelo advogado, isso, aquilo. Então, eu estou dizendo que são coisas que moralmente... Né?
1: Como, doutor, chegar lá no dia, na frente do juiz ou da juíza, você vai falar isso, isso e isso,
0: e
1: tá
0: acabou.
1: Bom? Combina.
0: Agora, você pega, por exemplo, moralmente, você pode orientar, porque se algum réu aí famoso aí, né, o Vorcaro, que está aí na frente do Banco Master, né, que foi liquidado pelo Banco Central, se ele chegar e falar que ele não seguiu nenhuma orientação do advogado dele, tudo, é o mesmo que ele chegar e falar que fez primeira comunhão sem ter feito a preparação, né? Você vai ser batizado, você vai fazer primeira comunhão, tem lá. Quando não é você, é aquele que é responsável por você. Então, a advocacia é, sem sombra de dúvida, uma profissão sagrada. E nós não podemos nos esquecer, que nós herdamos do direito romano. Reo res sacra. O réu é coisa sagrada. Então, ele tem que ter o amplo direito de defesa. Tanto que o juiz que se preze, se ele vê que num processo crime, a parte, quer dizer, no caso aí o réu, está sendo mal assim, defendido, ele tem obrigação de entrar em contato com o presidente da subseção, não sei o quê, isso, aquilo, e encontrar uma saída honrosa, substituir. Porque o réu tem o amplo direito de defesa. Agora, tem outro detalhe também, né? No Brasil, isso é uma questão aí, é falha de ensino jurídico, falha constitucional, né? Porque a própria Constituição, ela fala que você só é considerado réu depois de transitado em julgado o processo, contra o qual não há mais nenhum recurso. Então, você é réu, está lá, inscreva-se o seu nome no rol dos culpados. Porque você não pode chamar, não pode, não deve. Isso é uma afronta ao Estado de Direito, porque às vezes o pessoal fala Estado Democrático de Direito. Não, não é nada disso. É Estado Constitucional Democrático de Direito. Então, se acaso você está lá na defesa, vê isso, vê aquilo, você tem a obrigação de que sejam válidos todos os meios legítimos e morais para a defesa do réu. Aí, não, espera aí.
1: Sim, senão, né? Eu quero fazer uma pergunta, doutor. Por exemplo, processo, né, a partir do momento que o advogado dá entrada na justiça, não tem prazo. Pode durar 10 anos, 20 anos, 30 anos. É. Agora, ou advogado ou advogada dentro do processo... Tem prazos, né? Prazos para recorrer.
0: Não, porque nós temos três institutos. Sim. Preclusão é quando você deixa de cumprir no tempo oportuno uma determinação judicial. Prescrição e decadência. A decadência e a prescrição. Quem tratou muito bem disso daí, né, foi o Clóvis Bevilacqua, porque, infelizmente, há muitos juízes, há muitos advogados, muitos promotores e muitos delegados de polícia que confundem, né? A prescrição está relacionada a tempo, decadência relacionada à ação. Então, o que, que acontece muitas vezes no processo aí? Você pega, chama o indiciado de réu, está errado. Você tem que falar o indiciado. E aí, a partir do momento que o promotor apresentou a denúncia, aí o denunciado. A partir do momento em que o juiz condenou, o sentenciado. Ele só vai ser réu quando não couber nenhuma forma recursal possível. Aí foi sacramentada a sua condição de réu.
1: Quando condenado, já transitado em julgado.
0: Julgado é o que nós chamamos de res judicata, que herdamos aí do direito romano e do direito canônico. É o mesmo caso. Às vezes você vai lá no inquérito policial, né? tem um papel, né, que é o interrogatório, né, do indiciado. O nome. Então põe Sebastião José da Silva, estado civil, casado, solteiro, data do nascimento, tal, tal, tal. Aí a última pergunta vem lá embaixo. Está arrependido do delito praticado? Você não deve colocar estou, porque você está reconhecendo que você cometeu o crime, né? Porque também nós vamos analisar que o nosso sistema é dicotômico. Crime e delito são expressões no direito sinônimas. E a contravenção penal. Já no sistema francês, ele é tricotômico. Tem a contravenção penal, que é aquilo que o Nelson Gria, né, de saudosa memória, ele dizia que a contravenção é o crime anão. Tem o delito na França, tem o delito. Ele está entre a contravenção e o crime. O delito é menos grave do que o crime, mas mais grave que a contravenção. Então, a gente precisa tomar um certo cuidado aí, porque todo mundo vai. Eu saí uma vez, o doutor Zosi, de saudosa memória, um grande mestre dos advogados do meu tempo, né? Que os advogados mais novos nem o conheceram. Né? O doutor Zosi dizia: o segredo está no advogado. Se o advogado requer mal, o promotor processa mal e o juiz é o que nós chamamos de...
1: O que começa errado termina errado.
0: Termina errado. Agora, o que começa certo pode terminar errado, né? Mas o que começa errado termina errado. Então, você tem que ter aí um certo preparo, uma certa prudência, uma certa presença dentro do processo, sob pena de, às vezes, lá na frente, ocorrer aquilo que nós denominamos no direito penal internacional de erro judiciário. No Brasil, nós tivemos o caso dos irmãos Naves, o caso do Mota Coqueiro. Os irmãos Naves foi aqui em Minas. Mota Coqueiro foi lá no norte, né? E assim sucessivamente. Quer dizer, o maior erro, o mais clamoroso erro judiciário de todos os tempos, foi o julgamento de nosso Senhor Jesus Cristo. Porque se formos analisar o processo dele, há mais de 30 nulidades processuais. Vou só citar algumas aí. Por exemplo.
1: Vamos só chamar o intervalo, doutor. É 8 horas, intervalo.

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1: 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Tradição, respeito e cuidado com quem você tanto ama. 8:05, aqui no estúdio, do professor Dr. José Carlos Garcia de Freitas. Doutor, no final do bloco anterior, o senhor ia começar a falar sobre julgamento de Jesus Cristo.
2: É o julgamento mais clamoroso, né? Porque foi, assim, eivado de nulidades processuais. E depois do julgamento de Nosso Senhor Jesus, foi o julgamento de Sócrates, né, na Grécia, em Atenas. Mas vejamos o julgamento de Nosso Senhor Jesus Cristo. O ordenamento jurídico que estava ali na Galiléia, enfim, toda a Palestina, era o direito romano. E o direito romano, porque o direito hebraico, ele proibia a mulher ser testemunha, né? E o direito romano, ele diz que, à época, né, que todo aquele que recebesse a pena capital, quer dizer, pena de morte, né, a pena só poderia ser executada 48 horas após a conclusão do julgamento. Então nós vamos ver que houve um absurdo, né? Por quê? Porque Nosso Senhor Jesus Cristo, na quinta-feira, né, ele estava ceando na casa de Elias Marco e Maria Marcos, os pais daquele que viria a ser o evangelista São Marcos, né, que ele tinha 6 anos, quando houve a Santa Ceia e quando houve aí a morte de Nosso Senhor Jesus Cristo. Jesus Cristo terminou de ceiar lá com os apóstolos, né, na casa do Elias Marco e da Maria Marcos, por volta mais ou menos de 10 da noite. E aí ele se retirou, acompanhado de 3 apóstolos, né, Pedro, Tiago, né, e João, para o Horto das Oliveiras, que ele queria fazer umas reflexões, umas orações, isso, aquilo, tal, tal. Então foi aonde que ele foi preso, às 11 horas da noite. Quer dizer, ele foi preso às 11 horas da noite da quinta-feira e foi crucificado às 3 horas da tarde do dia imediatamente, né, que a Sexta-feira Santa. Então você percebe que não houve o cumprimento das 48 horas, né, que você teria que observar. Só isso daí já é, assim, o absurdo dos absurdos. Então, diante desses aspectos aí, até hoje nós constatamos nos ordenamentos jurídicos do mundo civilizado a ocorrência de erros judiciários, como o que aconteceu em Atenas, que o mais clamoroso foi o de Sócrates. Se você pegar o Fédon, que é um dos livros de Platão, onde ele relata os últimos momentos de Sócrates, né? Engraçado que a Xantipa, que era esposa do Sócrates, ela pega, mas Sócrates, essa sentença é injusta. E como ele era um pouquinho inteligente, né? E falou, você queria que fosse justa. Quer dizer, se a sentença fosse justa, a pena aplicada a ele, que foi tomar cicuta, né, seria justa. Não foi, né? Porque o Sócrates, ele foi condenado porque no processo constava que ele, né, estava corrompendo a juventude e desacreditando os deuses. E foi praticamente também o que aconteceu com o nosso Senhor Jesus Cristo. Então, Fábio, o direito é algo muito bonito, né? É por isso que às vezes você analisa, né, Jesus Cristo tendo plena consciência do valor do advogado. Porque se não tem advogado, não tem nada, é o mesmo caso. Você pega aí o artigo 2º da Constituição, fala lá, são harmônicos e independentes dos poderes. Legislativo. Quer dizer, o primeiro é o legislativo. Se você não tiver uma lei, como é que você vai executar? E se você não tem o que executar, como é que vai ter alguma coisa para julgar? Então é tudo numa lógica aristotélica, né? E assim também é a questão aí do advogado, né? Que se no mundo não tivesse a figura do advogado, esse mundo não seria um mundo pacífico. Porque o advogado é a segurança das instituições e a segurança da sociedade. Analisemos esse fato assim, né? Por exemplo, o caso aí do advogado dentro da sociedade, a estrutura, enfim, tudo isso. Nosso Senhor Jesus Cristo, no Evangelho de São Lucas, e Lucas, ele era médico, e está ali no Evangelho de Lucas, que era médico. Jesus entre os doutores da lei, que era justamente para não ter confusão, porque se ele põe lá só Jesus entre os doutores, aí, aquele que entende de galinha, de galo, ó, ele falou para mim também, mas ele deixou claro. Tanto que, no decreto de 11 de agosto de 1827, com a criação dos cursos jurídicos em São Paulo, em Olinda, Recife, o imperador Dom Pedro I, está lá no decreto, né? Que os bacharéis em direito poderão usar a titulação de doutor. E o artigo seguinte diz

0: faculdade só se habilita, só habilita você a ser mestre e doutor. Professor doutor é um título que você recebe quando você participa de um concurso público, numa universidade pública, e você é aprovado para ministrar aquela disciplina. Então, a banca, os elementos, 5 membros da banca, te otorgam ali na ata o título de professor doutor. Então, se você fez mestrado, fez doutorado...
1: É o caso desse que vos fala, né?
0: É.
1: Então, professor, doutor,
0: é, mas Freitas. Universidade pública.
1: Sim, sim.
0: É, aí você pode, porque às vezes você vai, em muitas cidades aí, né? Eles lascam lá, professor, doutor. É doutor. Então pode até pôr o doutor com D maiúsculo, essas coisas, né? Mas as coisas devem seguir essa questão legal. Que isso aí está presente na Lei 9.394, de 26 de dezembro de 1996. A Lei de Diretrizes e Bases da Educação. Então, o direito, Fábio, é uma coisa fantástica. E eu, se eu tiver que voltar outra vez, né? E eu escolherei ser filho do Birajara e da Iraides e ser advogado. É uma coisa fantástica. Você, Fábio, às vezes não consegue perceber a extensão da grandeza da atividade do advogado. Porque você quer ver um negócio? Falando para os médicos aí, porque todos eles são meus amigos, Dr. Cooper, Dr. Carlos Santilli, Dr. Bordini, né? Dr. Said, né? Todos eles são amigos da gente. Mas o médico pode ser substituído. O benzedor, o prático de farmácia, não pode? E o advogado? Quem substitui o advogado? É por isso que às vezes eu não concordo. Como que o advogado ou a advogada, nós temos que ter a dignidade do exercício profissional. Nós não devemos recuar diante da ameaça de um juiz, cala a boca. Isso acontece até hoje no Supremo Tribunal Federal, né? Não
1: Desde
0: deve falar.
1: Vê julgamentos
0: não,
1: assim,
0: pera aí.
1: Sim.
0: Por exemplo, se eu estiver no Supremo Tribunal Federal, fazendo uma sustentação oral. Fazendo uma sustentação oral. E um ministro lá faz um desaforo para mim, eu falo, eu abandono a tribuna. Ele não pode nomear outro advogado desde que o meu cliente concorde com a nomeação. E ele não pode me obrigar a voltar lá. Ele me ofendeu. Direito, quer dizer, o direito é um local, a tribuna é um local sagrado para o juiz, para o promotor, para o advogado e para o delegado de polícia. Porque às vezes também eles excluem o delegado de polícia, você sabe, né?
1: Sim.
0: E se não fosse delegado de polícia, não teria juiz, não teria promotor e não teria advogado. Então, você veja, por exemplo, Nelson
1: Que lá na raiz do processo é o delegado que
0: delegado.
1: Conduz.
0: Né? E outra coisa também, que eu acho um absurdo, você tratar o delegado de ilustríssimo. Ah, por que ilustríssimo? Primeiro que você não pode ter uma portaria, um provimento, tendo força de lei. Eu, todas as vezes que eu estou acompanhando um inquérito policial, eu, ao me dirigir ao delegado, eu trato ele por excelência. Merece, sim, o tratamento. Uai. Porque, hoje em dia, portaria está tendo mais valor do que lei, provimento está tendo mais valor do que lei. O que, que é isso? Vai ler aquela obra do Michel Temer, né? Todo mundo às vezes critica o Michel Temer, mas é um grande constitucionalista, é um grande professor. Tá? E ele fala na obra dele sobre o princípio de direito constitucional, a hierarquia das leis. Então, portaria, ele até faz aí, é o ato pelo qual o porteiro disciplina algumas coisas.

0: ali do condomínio. E, tendo em vista isso, a portaria passou a ser o elemento inaugural de um inquérito, de um processo, e assim sucessivamente. Então, se você chama lá o juiz de excelência, e outra coisa, ele está no estrado mais elevado do que o promotor e do que o advogado, né? Você já foi, então o lugar onde ele está sentado é um pouquinho mais alto. Não é porque ele sabe mais, não, porque tem juiz que tem essa consciência. Eu sei mais, não. Ele está ali porque ele representa o Estado. E o Estado está acima do cidadão, mas não acima da cidadania. Precisava também saber fazer essa distinção entre cidadão e cidadania.
1: 8h19, intervalo.
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9: Você sabia? O caranguejo fantasma corre a 5 km por hora. Comparada a seu tamanho, é uma velocidade extraordinária.
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1: 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Doutora, antes da gente voltar aqui no assunto do julgamento de Jesus Cristo, é a participação aqui de um ouvinte, é o Carlos, lá do Jardim Mariana. Obrigado, Carlos, pela participação e pela audiência. A dúvida dele é a seguinte: bom dia a todos da rádio. Gostaria de saber se os atrasados de aposentadoria têm prazo para ser pago. Eu ouço todos os sábados o programa Café com Notícias. Eu gosto de ver, né, o Batista e o Dr. Freitas explicar as coisas. Um ótimo dia a todos. Carlos, né, do Jardim Mariana. A gente te agradece, Carlos, obrigado pela participação e pela audiência. Nessa dúvida aqui dele, doutor, se os atrasados de aposentadoria têm prazo para ser pago?
0: Depende dos atrasados, por isso nós voltamos a lembrar o que nós dissemos anteriormente. Preclusão, prescrição e decadência. Então, depende de qual direito, porque não são todos os direitos que são regulados pelo mesmo princípio de validade para você requerer judicialmente o exercício dele. Então, você deve ver quais são esses direitos, analisar dentro da lei, sob pena de incorrer aquilo que também nós aprendemos no direito romano. Dormientibus non succurrit ius. O direito não socorre quem dorme, né? Por quê? Porque às vezes você tem um direito e a prescrição dele, ou a decadência, enfim, o instituto cabível ali, ele pode prever assim, por exemplo, férias, você tem tanto para reivindicar. Por exemplo, uma indenização para isso, tanto para... Então, você tem que ver qual que é o seu direito, o instituto, e recorrer, porque às vezes você entra com uma ação, o juiz ele vai, no caso é a justiça trabalhista, né? Ele vai pegar e vai fazer uma glosada. Então, aquilo que está ainda dentro do prazo, aquele direito, ele reconhece e manda à discussão. E aquilo que já exclui, né? Você entendeu?
1: Aí nesse caso, então, se ele já tem um advogado, no caso, né, conversar com um advogado, se não tem, procurar um advogado de confiança para ver o que pode ser feito.
0: Ver o que aconteceu e ver o que pode ser feito. Porque sim, aí, no caso, se vier me procurar amanhã, eu não pego. Uhum. Porque é um problema de ética profissional. Ele tem que procurar um advogado dele, de confiança dele.
1: Sim, sim.
0: E seguir, por quê? Porque eu já estou impedido pelo fato de eu estar me referindo a esses direitos. É o mesmo caso. Se Jesus Cristo chegasse para mim agora, ô Freitas, entra com uma revisão criminal do meu caso, olha, eu não posso, porque eu já omiti opinião. Né?
1: Sim.
0: E aí, no caso de nosso Senhor Jesus Cristo, isso, voltando, né? Outra coisa absurda, o Batista, ao Fábio. E o Batista está lá. Tá, e o que eu vou falar agora vai de encontro à atividade de conciliador dele. Por exemplo, no direito romano, os julgamentos só se davam durante a luz do dia. É por isso que o Código de 39, o Código de 73 e o atual falam que os atos processuais serão assim executados das 6 às 18 horas. Aí você fala, ah, mas e os juizados especiais vão até 7 horas da noite? Por exemplo, o Sejus, que às vezes pode estender além das 18 horas, né? É que há provimentos aí que regulamentam também o exercício dessa atividade. Mas, a priori, tem que ser das 6 da manhã até as 6 da tarde, à luz do dia. É por isso, Fábio, porque a gente fala assim, né? E, às vezes, porque na minha época, eu não sei hoje, né? Estou aí afastado da universidade, eu não sei como que vem essas coisas sendo, assim, expostas, né? Mas dentro do contexto do ensinamento do direito, você deve tomar um cuidado aí. Quer dizer, estender o máximo possível, esgotar o máximo possível o instituto, para que não haja dúvidas para o seu pupilo, né, o seu orientando, no momento em que ele for iniciar o exercício da advocacia. Então, isso é muito fundamental. Questão de testemunha, rolar testemunha, por exemplo, uma exposição. O juiz manda você cumprir um determinado ato processual e você não cumpre, então, aí é o que nós chamamos de preclusão. Né? Então, você tem que estar sempre atento no processo.
1: Doutor, falamos agora há pouco sobre casos, né, e erros da justiça. Vamos voltar no mundo de hoje, não atualmente, mas na década de 90, sobre o caso da escola de base. Um resumo aqui. O caso escola de base, ocorrido em março de 94, foi um dos maiores erros judiciais e de cobertura da imprensa no Brasil. Proprietários e funcionários de uma escola infantil, na Aclimação, em São Paulo, foram falsamente acusados de abuso sexual contra alunos. O inquérito policial foi arquivado por falta absoluta de provas, inocentando os acusados, que depois processaram os veículos de comunicação por danos morais. O início do caso e acusação. A denúncia: duas mães alegaram um comportamento estranho em filhos de 4 anos e apontaram supostos abusos. A exposição: a polícia repassou informações precipitadas à imprensa antes da conclusão das análises periciais. O sensacionalismo: jornais, rádios e TVs na época expuseram os nomes e rostos dos donos da escola, rotulando os culpados publicamente. Destruição: a escola foi depredada, a reputação do grupo foi destruída e eles sofreram ameaças constantes. Inocência comprovada. Falta de provas. Novas perícias e laudos do Instituto Médico Legal IML demonstraram que não houve crime e que as acusações eram infundadas. Arquivamento. O Ministério Público e a Justiça reconheceram a inocência dos acusados e o inquérito policial foi arquivado por completa ausência de provas. Os processos judiciais contra a mídia. Reparação. Os proprietários, como o casal, né, da época, que eram os proprietários da escola de base, além de uma professora e funcionários, ajuizaram ações de indenização por danos morais contra jornais, revistas e emissoras de TV. Condenações. Ao longo dos anos 2000 e 2014, tribunais superiores confirmaram condenações contra empresas de comunicação por excesso de responsabilidade na cobertura do caso. Lembra desse caso?
0: Eu lembro. Inclusive, o casal, ou um dos casais de propriedade da escola, né, depois estavam com uma máquina, xerox, né, tirando cópias reprográficas. Porque também você chega no lugar e fala: oh, me tira uma xerox. Não, xerox é o nome da máquina. Eu quero uma cópia reprográfica, né? Então, e eles terminaram aí praticamente, aí, parece que já até faleceram, assim, né? Então você veja
1: esse caso, absurdo, né? Foi um dos maiores erros judiciais.
0: Porque na doutrina do dano moral, né, sempre é aquele negócio, né, que você tem dificuldades em avaliar a extensão do sofrimento da vítima, né, que é vítima do dano. E às vezes saem aí algumas condenações em torno de R$5.000, R$2.000, assim, né? Eu sei de um caso no Rio de Janeiro que uma senhora lá, faxineira de um condomínio, né, não se dirigiu convenientemente a um dos condôminos, né, e ele ocupava um cargo na justiça. E, assim, não tratou de doutor, aquelas coisas, entrou com uma ação e aí conseguiu uma condenação, acho que na época, de 50 ou R$100.000. E isso aí não acontece em circunstâncias normais para os ditos mortais, né? Acontece. Então a gente tem que tomar cuidado. Agora, quando há envolvimento de crianças, né, porque esse tipo de processo, abuso, pedófilo, as coisas, tudo, quer dizer, a vítima ou a suposta vítima é criança. Então você tem que pegar, eu aconselho, né, as pessoas a lerem um jurista, Jaime de Altavido, psicologia judiciária, porque o julgamento, que é baseado exclusivamente no testemunho de uma criança, esse julgamento aí, ele pode ser considerado sob suspeita. Porque a criança tem uma mente muito fantasiosa. Uma coisa é você pôr uma criança para sentar no seu colo, né? Num intuito assim até. E a outra coisa é você colocar já pensando. Agora, eu não estou dentro da cabeça de quem faz isso daí. Então precisa tomar muito cuidado para que não ocorram injustiças como esta aí da escola de base. Porque, infelizmente, né, você veja que muitos órgãos de comunicação social, eles têm essa mania, né, de detonar, né? Ah, ok, feliz. E quando chega lá na frente, como é que faz? Precisa tomar cuidado, porque a moral sua, você valoriza, né? Sua dignidade, essa coisa. Agora, os outros também têm o direito a ter a moral deles, assim, não colocada sob suspeita, né? Mas com uma prudência no que diz respeito a uma avaliação para a formação de um juízo de valor. Infelizmente, às vezes, né, a gente percebe que... Por isso que nos Estados Unidos da América do Norte, lá realmente as instituições funcionam. Porque lá, por exemplo, uma vez... teve uma época aí que, né, criaram a indústria do dano moral. Né? Aí você ia lá no médico, né, ele tirava a unha do outro dedo, aí você, pá, uma ação. Ia lá no dentista, ele tratava do dente vizinho aquele que deveria ser tratado, pá, ação. E eu, uma vez, me convidaram, né, para fazer, dar um curso, né, sobre isso daí, e eu fiquei até muito feliz porque eu ganhei, né, dos profissionais da saúde. Eu ganhei até algumas coisas, além, né, de ter recebido aí o correspondente, né? Mas o que aconteceu? Você fica analisando, né? Você vê. Eu falei, olha, gente, eu acho que quando você estiver diante de um cliente, seja médico, dentista, profissional da saúde, advogado, engenheiro, né, você pega, faça o contrato, e no contrato você coloca uma cláusula cobrando um valor correspondente a você pagar o seguro. Porque se amanhã ele entrar com uma ação contra você, porque você tratou do dente vizinho, né, aquele que deveria ser tratado, você chama para integrar a lide, a seguradora. Porque você pagou já o seguro. Então, Fábio, a gente tem que tomar cuidado, viu? Porque a gente que é advogado, às vezes eu falo isso para os colegas assim, eles riem. O doutor Bertolucci é uma pessoa extraordinária. E às vezes eu conversando com ele, eu falo, ó, nós advogados temos que tomar cuidado, porque nós já estamos destinados a ir para o inferno. Então... muitas vezes é o próprio cliente que dá o pontapé de misericórdia, entendeu? Então, é assim, a hora que está, comparece, isso e aquilo, é muito assim, complicado o exercício da advocacia em muitos casos aí. Porque há muitos colegas aí que tomam canos homéricos, né? Que nem o Homero lá, da Ilíada e da Odisseia, né, conseguiria fazer uma obra do realce que muitos têm. Quer dizer, depois que você resolveu o problema, aí você vai ligar no celular, aí cai na caixa postal e você nunca obtém uma, assim, uma resposta ou isso e aquilo. Então, eu, por exemplo, estou naquela fase de orações, né? Porque Deus é sábio. Apesar que eu estou usando um antropomorfismo, né? Porque sábio ou não sábio é o ser humano, né? Mas você fala, Deus é sábio. E realmente, por que ele nos dá a velhice? Para você chegar naquela fase da idade onde você tem que ser mais reflexivo. Isso aí está naquele livro, Ideias em Perspectiva, do Paul Brunton. O Paul Brunton era um pensador inglês, morreu faz uns 20 e poucos anos, mais ou menos, e ele escreveu obras extraordinárias, O Egito Secreto, O Caminho Secreto, A Índia Secreta, enfim, livros assim, nesse cunho, né? E essas ideias em perspectiva, os herdeiros dele encontraram no computador dele. Esse não chegou a publicar esses livros, mas eu tenho já lá, né? Então ele compara a velhice com a parábola do filho pródigo. Aí ele fala assim, que a hora... Viu, Batista? Doutor Batista. A hora... que você percebe, ou através do médico, ou através da sua intuição, que você já está para subir, né? Quer dizer, não é subir no elevador, não, subir mesmo assim. Você deve procurar os desafetos, recompor os relacionamentos, porque é hora de voltar para casa do pai.
1: Quando é, muitos falam, quando sente que está ali já na tábua da beirada, né? É.
0: Ou então você está deixando, né, a rua do tempo, né, e já está se aproximando da avenida da eternidade, então é hora de... E aí, ô, Fábio, eu volto a insistir, a advocacia é uma coisa extraordinária, né? Então... O advogado, a advogada, não deve ou não devem, né, perder o estímulo por causa disso, por causa daquilo, por causa da ingratidão de um cliente, ou por causa de um desaforo de um juiz, de um promotor, de um delegado, enfim. Eu, graças a Deus, eu nunca fui desaforado. Porque se um dia eu viesse a ser desaforado, eu responderia assim, à altura. Porque nós temos a ordem dos advogados. Se eles têm aí a corregedoria do Ministério Público, da magistratura, da segurança pública, no caso os delegados, nós também temos. Então, quando você está em uma sala de audiências, quer seja na polícia, quer seja no fórum, todos devem ter consciência que nós estamos ali investigando ou decidindo sobre alguém que deposita em nós a sua total confiança. Então, às vezes, um juiz, por exemplo, né, ele leva a mulher, né, e as crianças, para tomar um sorvete. E às vezes o sorvete foi feito com leite azedo, né? Ele não pode, no dia que ele for julgar o processo do dono da sorveteria, condenar ele porque o sorvete não correspondia. Assim também é o promotor, né? O promotor está lá com o processo para oferecer denúncia. Vai denunciar você, o doutor Batista. Aí vocês chegam aqui, sem saber que o processo está com ele, chegam lá e fazem um comentário, isso aqui. Ele não pode aproveitar daquilo. E assim é o delegado de polícia e é o advogado, né?
1: 8h42, intervalo.

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5: Quando se trata de dores inflamatórias, como tendinites e contusões musculares, o banho frio é um aliado. A água gelada é ótima para diminuir o inchaço, a dor e ajuda a longo prazo no tratamento da inflamação.
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1: 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E a quinta loja da rede, na cidade de Altinópolis. 8:48, doutor, reta final aí do programa Café com Notícias. Nossas despedidas, doutor, do programa de hoje.
2: Então, aí a gente vai falar aqui, porque hoje eu estou meio frustrado, porque só vieram acho que uns 4, né? Que nem o doutor Batista entrou no ar para ver se gostou ou não gostou do programa.
1: Tivemos,
2: né,
1: aqui.
2: Mas aqui, ó, Luiz Alberto Rodrigues da Cunha, né? E a esposa Maria Paulina Aleixo. São assíduos ouvintes do Café com Notícias.
1: Um abraço para eles.
2: Mais ela do que ele. Então a gente quer cumprimentá-los, né? E ao mesmo tempo estimulá-los, né, a se fazerem mais presentes na oitiva, né, usando um termo jurídico aí, né, na oitiva do Café com Notícias.
1: Sim, sim. Doutor, professor, doutor José Carlos Garcia de Freitas, né? Papai e vovô. Vovô a gente fala que é pai duas vezes, né, doutor?
2: Vezes,
1: né? Eu cumprimento o senhor aqui pelo dia de amanhã, né? Dia dos pais, enfim.
2: Cumprimento o doutor Batista, o Lubis, né? O Lubis, papai. Hoje, olha que programação hoje. Ele pegou o Henrique, está com 7 meses, né? Saiu com o Henrique para fora, arriscando o menino a pegar um resfriado, ele vê um caminhão do lixo que passa assim, né? Você vê, eu fico sabendo todas essas coisas assim, né?
1: Doutor, em seu nome, em nome do senhor, nós cumprimentamos, enfim, a todos os papais amanhã pelo Dia dos Pais. Eu lembro que o senhor falou aqui uma vez que as filhas do senhor carinhosamente chamam o senhor de fofucho, né?
2: Fofucho, a Raíssa. A Raíssa, né? Porque é filho, é filho.
1: Sim, sim.
2: É filho. Então, a gasolina, né? Eu autorizo a pegar.
1: Ô, pai, o senhor tem cinquentinha aí?
2: Não, eu já autorizo a pegar 100? Lá no posto. E as minhas filhas, elas não me exploram.
1: Ah.
2: Então, todas as vezes que eu vou pagar, porque eu pago mensalmente a gasolina, né? Aqui no posto São Paulo. E aí, porque nos outros postos, né, quando eu ponho, tem que ser à vista, né?
1: Uhum.
2: Aí a hora que eu vou pegar as notas para fazer o pagamento correspondente, a Raíssa escreve assim: fofucho. É fazer o quê, né? É um tratamento carinhoso.
1: Carinhoso, aí, né, doutor?
2: Né? Da filha. Porque, na verdade, o Fábio, eu sempre digo, eu tenho saudades do meu pai. Morreu em 1999. Saudades. E da minha mãe. E por que razão? Porque eles formaram uma família. Porque hoje em dia você percebe que a família, né, está se distanciando da realidade social. Há a presença mais de grupos sociais do que famílias. E os próprios grupos sociais, eles estão se desfazendo. Porque aonde você vai, está todo mundo com o celular na mão, ninguém conversa entre si. A própria linguagem do celular está um absurdo. Porque antes você ia escrever, mando para você isso. Você se abreviava V e C. Hoje você só põe o V. Né?
1: Sim, sim.
2: Então, quer dizer, fica difícil. E você sabe que tudo aquilo que está em desuso, a consequência natural é o atrofiamento. Então, cuidado, converse, né? Faça como Demóstenes, aquele célebre orador grego, né? Ele era gago. Então, de manhã, ele ia para a praia, punha umas pedrinhas debaixo da língua, né? E falava alto, não sei o quê, isso, aquilo, para corrigir a gagueira, porque ele era gago. E você sabe que o Nelson Gonçalves, grande cantor no Brasil, também tinha esse problema. Enquanto ele estava cantando, não vinha a gagueira, né? E aí, então, você deve, né, no meu modesto ponto de vista, né, cultivar a linguagem, não deixar de comunicar, porque um célebre apresentador de televisão aí, o Chacrinha, dizia: quem não se comunica,
1: se estrumbica.
2: Então, cuidado para você não ficar trumbicando aí.
1: 8h53, e assim encerramos o programa Café com Notícias deste sábado. E
2: os pais, para todos, para você, né?
1: Sim, sim, para todos nós, né? Para mim, para o Lúcio, para o
2: Canelo. Como é que ela está?
1: Está bem, graças a Deus.
2: Né? Essa, ela te,
1: hora dessa, ela deve estar dormindo.
2: Presente?
1: Doutor, não sei. Não se comprou, sabe. Surpresa.
2: Ah, é, né? Tá bom.
1: Acredito que vai rolar alguma coisa assim.
2: Agora, a vantagem é ser avô, né? Você ganha dois presentes.
1: Isso.
2: Da filha e da neta.
1: Da neta, né, doutor?
2: É isso.
1: E assim encerramos o programa Café com Notícias deste sábado. E em nome aqui de todos os papais da casa, nós cumprimentamos a todos os papais amanhã pelo Dia dos Pais neste domingo. Amanhã é o contrário, né, Lubis? No Dia das Mães, nós ficamos na churrasqueira para nossas esposas, né, as mamães. Agora, amanhã, né, é a vez das esposas, Lubis, ficar na churrasqueira
2: para
1: gente?
2: Não, fica nada. Elas vão no supermercado Real, no supermercado Nori, no supermercado Lança, aonde tem um supermercado. E outra coisa, hoje tem aqueles bares de esquina, né, que tem a churrasqueira. Elas já vão ali e chegam e falam: olha aqui que eu comprei para comemorar o seu dia.
1: É mais ou menos por aí.
2: Até a semana que vem.
1: Até a semana que vem. Mais uma vez, amanhã, feliz Dia dos Pais para todos os papais. Programa Café com Notícias. volta na segunda-feira, a partir das 7 da manhã, na sequência Luciano Canelli, o Difusora Rádio Show.
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1: Oi, gente, tudo bem? Tudo certinho? Tudo na paz? Tudo às mil e uma maravilhas? Hoje é sabadão, véspera do Dia dos Pais, não é mesmo? Hoje é dia 8/8/2026. Até às 11 horas da manhã, Supermercados Nori com a gente, nas campeãs da semana. Eu, Lubis, a equipe 88. Vamos sim curtir os grandes sucessos, as músicas mais tocadas, mais pedidas durante esta semana, aqui na Difusora, como em várias e várias emissoras do nosso Brasil. Hoje é o seguinte, hoje não tem muito blá blá blá, muito tititi não. Hoje é só música pra gente rolar, hein? E já vamos começando, já vamos trazendo as primeiras. Gian Giovanni, Bruno e Marrone, Me Faz Te Odiar. Simone Mendes na sequência com Direitos Iguais.

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0: Tá aí, direitos iguais, Simone Mendes também. Começamos com Gian Giovanni, Bruno e Marrone. 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
0: Mais uma chegando agora.
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Wesley Safadão, rei vaqueiro, displicente, não mexe nas minhas gavetas, Danilo e Davi, mais dois grandes sucessos aqui nas campeãs da semana. Deixa eu mandar uns alôs aqui. Oi, Vera Lúcia Alves, bom dia. Alô, Sheila Rosa, tudo de bom, viu? Minha amiga Maria José lá do São Gabriel, né, Maria José? Ah, bom dia, querida. E ela desejando aqui um feliz Dia dos Pais para todos aqui da casa, para todos os papais. Muito obrigado e pros paizão aí da sua família também, tá certo? Meu amigo Meinha, um grande abraço para você, para Carmen, a Catarina lá da Alvorada, né, Catarina? Também mandando um abração aí pros seus filhos, que são pais, o José Eloy, José Antônio, pro genro Flávio, para todos os papais aí. É, que bom, também para os seus irmãos, né, o Joaquim Mariano e o José Mariano. E ela aproveita e manda um abração para Marília Patrocínio, que ontem completou mais um ano de vida. Parabéns, felicidades aí também para todos os aniversariantes. Alô, Gianzito Scatena, um grande abraço para você, viu? Obrigado aí pela audiência, obrigado pelo carinho e desejando também aí um feliz Dia dos Pais para todos os pais do nosso Brasil. Agora são 9h19. Vamos pro intervalinho, já já a gente volta.

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3: 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Agora são 9 horas e 22 minutos. O sucesso aqui não para. Pericles e Ana Castela, Simplesmente Acontece.

0: Lopes, que é linda, né? A Romance Rosa, o Ed Brito e o Samuel. Agora são 9 horas e 27 minutos. 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E ele está chegando.
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0: Juliano Rodrigues.
2: Hello, Luciano Canelli.
0: Hello.
2: Bom dia.
0: Bom dia.
2: Tudo bem, meu jovem?
0: Tudo certo.
2: Maravilha. Gostei, continua assim, viu?
0: Maravilha.
2: Bom dia pra você. Bom dia, Lubis. Tamo junto. E um bom dia especial a você, ouvinte, que tá ligadinho aqui nas campeãs da semana. Daqui a pouquinho, aqui no Momento Esportivo, seguindo os passos do tio. O Santos aguarda a proposta vinculante do grupo Saint-Dominique dos Estados Unidos para avaliar a venda de sua SAF. O grupo iniciou uma diligência no clube no início de março para avaliar se todos os documentos e informações que recebeu previamente sobre a situação financeira eram verdadeiros. A diligência foi concluída há algumas semanas. O clube também fez uma investigação inicial sobre a empresa para entender se há, de fato, capacidade para um investimento de grande porte. Em fevereiro, a proposta não vinculante foi de R$1 bilhão, além da responsabilização total pela dívida do clube, estimada em R$1 bilhão, com controle de 80% das ações. Só com a aprovação desta oferta foi possível iniciar a diligência. Mesma família, mesma posição em campo, mesmo clube. Aos 20 anos, Eduardo Galvão da Silva Zubic tem trilhado, por enquanto, o mesmo caminho do tio Roberto Carlos, pentacampeão mundial com a seleção brasileira em 2002 e ídolo do Real Madrid. Zubic é lateral esquerdo do sub-20 do União São João, tradicional clube paulista de Araras, que revelou Roberto Carlos para o mundo da bola nos anos 90. O tio, natural de Garça, São Paulo, chegou à equipe em 88 e estreou como profissional em 91. O sobrinho nasceu em Araras e, desde 2023, quando estava no sub-17, atua no gramado do estádio Hermínio Ometo. Ah, Roberto Carlos é um tio presente. Quando está no Brasil, faz questão de acompanhar o sobrinho no União, como fez no fim de julho, em um jogo do Paulista da categoria, em Araras.
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2: Segue ele.
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2: É Luciano Canelli e as campeãs da semana.
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0: É isso aí, de segunda a sexta, Receita do Dia, também com a Denise Camargo no Difusora Rádio Show. Porque hoje é sabadão, hoje é só sucessos rolando até as 11 horas da manhã. Lembrando que após as campeãs, vamos ter sucessos, só que sucessos do passado pra gente recordar no nosso Baú 88. Tá chegando agora o peão todo tatuado, Geninho e Mariana Fagundes.
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0: Pagodinho gostoso, né? Do Sorriso Maroto e o Ferrugem. Perdas e Danos. Também Geninho, Mariana Fagundes, o peão todinho tatuado. 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A gente volta já já com mais sucessos. De sobra pra você.
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1: 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É isso aí. Eu e o Lubis estamos aqui firmes e fortes. Lembrando também que hoje tem informações esportivas, não é mesmo? Logo após o baú, Fábio Alexandre vem com as informações esportivas. Ao meio-dia tem aquele programa Encontro com Deus, aquele programa religioso, gostoso, abençoado. A comunicação do Padre Nelci Souza com toda a sua equipe. Agora são 9 horas e 42 minutos. 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E aqui o sucesso não para. O Tiaguinho chegando com pensamentos intrusivos nas campeãs da semana.

0: É a saudade estranha de Murilo Rufi aqui nos 88 também. Passou por aqui Tiaguinho e os pensamentos intrusivos. 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Alô, Vera Lúcia Alves, mandando um abração aí pra todos os papais, né? Isso aí, maravilha. Obrigado aí, viu, Vera? Tudo de bom. Minha amiga Ana Galete. Oi, Aninha. Ei, que coisa boa. Ontem, Luves, Aninha Galete, ela pintou por aqui, né? Ontem ela trouxe umas coxinhas. As coxinhas da Ana Galete são deliciosas, saborosas, super recheadas. Além das suas coxinhas, ela trouxe também uma rosca, Lu. Você precisa de ver que rosca. A rosquinha da Aninha Galete. Aquela rosca cremosa, né? Aquela rosca, a massa, pelo amor de Deus. Essa mulher tem umas mãos, tanto na costura, que ela costura, ela faz costura, faz confecções, como também na culinária, nos seus quitutes deliciosos, viu? Eita, Aninha Galete, um abração, viu? E ela mandando um abraço aqui pra toda a equipe, pra toda a família da Difusora, todos os papais aqui da Difusora, muito obrigado aí de coração, viu? E um abração para os papais também da sua família aí, né? É, Aninha Galete, tô sabendo que hoje já começa o bicho pegar aí nas comemorações pro Dia dos Pais, não é mesmo? Que maravilha, hein? Que maravilha. Muito obrigado aí pelo carinho sempre. E você, né, Ana Galete, que é pai e mãe. É, ela é pai e mãe, isso. Ela contou a história dela aqui e tal. E é uma história bonita, viu? Uma história de batalhas aí, que a Aninha Galete aí, né? Ela, com as dificuldades ali, com os filhos ali, ó, pai e mãe, maravilha, é isso aí. Célia Leopoldino, querida, teve surpresa ontem no aniversário, né? Que legal, hein? Ó, tô vendo a foto aqui, teve os parabéns, teve bexiga cor-de-rosa, douradas, né? Teve festa, teve bolo. Um abraço, viu? Muito obrigado aí de coração pelo carinho, obrigado pela audiência sempre. Agora faltando 9 minutos para as 10 da manhã, aqui o sucesso não para, tá chegando Panda, Eu Te Seguro.
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BG e a Cura, Diego e Vitor Hugo. Mais um sucesso que curtimos aqui nas campeãs da semana, Difusora 88,3, Supermercados Nori e as suas ofertas sensacionais. 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Faltando 2 minutos para as 10. Oi, Luciano. Parabéns aí para todos os papais. Feliz Dia dos Pais. Obrigado, Fátima Cristalino. E a todos os papais também da sua família, tá certo? Fica com Deus aí e um bom finalzão de semana para todos, né? E comemorem bastante aí o Dia dos Pais. Vamos fechando aqui a primeira hora. Daqui a pouquinho a gente volta com a última hora das campeãs da semana. Já já também tem Jornalismo 88. E para fechar a hora 1, vamos com Marcos e Beluti. Pena que você já namora.

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1: São 10 horas e 3 minutos. A Prefeitura de Batatais, por meio da Secretaria do Meio Ambiente, Agricultura e Proteção Animal, em parceria com o Governo do Estado, está com cadastro aberto para a campanha gratuita de castração de cães e gatos. Serão disponibilizadas 400 vagas preenchidas por ordem de cadastro. Os procedimentos serão nos dias 3 e 4 de setembro e o cadastro é realizado até aí 19 de agosto. A campanha é destinada a tutores e responsáveis por cães e gatos residentes em Batatais. Podem participar animais com idade entre 6 meses e 7 anos, desde que estejam em boas condições de saúde para a realização do procedimento. O cadastro e todas as informações são realizados exclusivamente por mensagens via WhatsApp pelo número 16-3761-0880. Não haverá atendimento por ligação telefônica. A celebração do Dia dos Pais deve movimentar cerca de 8,52 bilhões de reais no comércio brasileiro este ano, segundo projeção da Confederação Nacional do Comércio de Bens, Serviços e Turismo, CNC. O valor representa uma alta de 2,9% em relação ao ano passado, já descontada a inflação, e mantém a data como a quarta mais importante do calendário do varejo em volume de vendas. A expectativa de maior movimentação também aparece nas pesquisas de intenção de compra. Levantamento realizado pela DM, empresa especializada em serviços financeiros e concessão de crédito, aponta que 75,7% dos consumidores pretendem comprar presentes para a data e que 47,2% planejam gastar mais do que no ano passado. Entre os entrevistados que afirmaram que vão presentear, 34,8% pretendem gastar mais de R$500.
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Seguindo aqui a hora final, né, das campeãs da semana. Ih, mas tem muita música pra rolar até as 11 horas da manhã, são 10:06. A temperatura aqui nos estúdios Onda Difusora tá na marca dos 24 graus, tá gostosinho, tá fresquinho. A temperatura externa aqui no centro, aqui na Santos Dumont, tá 27 graus. A umidade relativa do ar, 50%. E o tempo? Ah, o tempo é bom, hein? 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Luciano, amanhã, aniversário da minha filha Bárbara Salgueiro. Parabéns aí dos pais, o Reginaldo, a Silmara, do irmão Gustavo e de todos os familiares. Parabéns, viu, Bárbara Salgueiro, que amanhã, domingão, vai completar mais um ano de vida e vai comemorar o seu dia juntamente com o seu paizão, Reginaldo, né? Que é o dia dos pais amanhã também. Então, felicidades, tudo de bom. E vamos abrindo aqui a última hora das campeãs da semana com o sucesso de grupo Menos é Mais. Champagne.

0: Fred e Fabrício, te amar é meu talento. 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Às 10 horas e 13 minutos, deixa eu mandar um abraço aqui pra Luzia do Jardim Helena, né, Luzia? Tá aí ligadinha, tá curtindo, tá de boa, tá ouvindo a nossa difusora e vai curtir Kleber e Cauã, Mil Adjetivos.
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O que que foi? Foi vingança, fofoca do ano, Juan e Leandro, Danilo e Davi. Também curtimos Kleber e Cauã, mil adjetivos, perfeita pra mim. São sucessos das campeãs da semana. Oi, Luzia do Jardim Helena, desejando aí um feliz dia dos pais também aí, pra todos os seus genros, né? Isso aí, para todos os papais. Obrigado, obrigado de coração. 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Agora são 10 horas e 19 minutos. O intervalo é rapidinho, já já a gente volta.

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5: Ao planejar suas metas, foque em coisas reais e importantes para você. Às vezes, coisas básicas e simples podem ser extremamente satisfatórias e lhe trazer felicidade. E quando alcançar algo, não deixe de comemorar. Saia com os amigos, com a família. Desfrute e aproveite das suas conquistas com as pessoas que você ama.
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1: É, já estamos de volta, são 10 horas e 21 minutos. Deixa eu mandar um abraço para Cida Boldrin, para o nosso amigo Boldrin, lá no Anselmo Testa, Bar do Boldrin, né? Toda a turma aí, estão curtindo, tomando aquela gelada, Lubes. É, esse povo judia da gente, hein? Estão lá tomando aquela gelada, saboreando, degustando lá aqueles petiscos deliciosos e o torresmo.

0: Aí, hein? Que torresmin bom, hein, Cida? Um abraço aí pra todos vocês, obrigado pela preferência, a todos os papais aí que estão no Bar do Boldrin, já começaram as comemorações antecipadamente, não é verdade? Pra vocês, tem Zé Neto e Cristiano, Cadeira Cativa.
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0: Atriz demais, Bruno Rosa, Murilo Rufi, aqui na Difusora 88,3, sempre ao seu lado, 24 horas no ar. Agora são 10 horas e 26 minutos. Vamos abrir espaço novamente para as informações esportivas com Juliano Rodrigues.
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2: Estamos de volta, Luciano, com Maravilha. Mais informações dentro das campeãs da semana. E agora, já no momento esportivo, Vini no Real até 2032. Vini Júnior acertou a renovação de seu contrato com o Real Madrid. O astro brasileiro aceitou a proposta do clube espanhol depois de uma longa negociação e passará a ter vínculo com a equipe até 2032. O anúncio oficial foi feito pelo Real nesta semana. O novo acordo estende a ligação de Vini Júnior com o Real por 5 anos além do contrato anterior, que ia até junho de 2027. Vini chegou ao clube em 2018, vindo do Flamengo, e agora se prepara para completar uma década defendendo o maior campeão europeu. No anúncio da renovação, o Real exalta a trajetória de Vini Malvadeza no clube, incluindo a conquista do FIFA The Best em 2024 e dos 14 títulos do jogador no período. 2 Ligas dos Campeões, 3 Mundiais de Clube, 2 Supercopas da UEFA, 3 Campeonatos Espanhóis, 1 Copa do Rei e 3 Supercopas da Espanha. Clube e jogador vinham conversando sobre a renovação do contrato diante da aproximação do fim do vínculo, mas demoraram a resolver divergências sobre valores, principalmente acerca dos bônus para o atleta. Não houve alteração com relação aos direitos de imagem. O jogador, inclusive, nunca pleiteou uma mudança do tipo. Uma reunião na última quarta-feira foi primordial para encaminhar as negociações para um desfecho positivo. O Real Madrid indicou que não iria medir esforços para manter Vini Júnior, mudando a postura rígida dos últimos anos.
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0: É isso aí, as campeãs da semana, e vamos seguindo. Trazendo agora Grupo Menos é Mais e o Pablo, Saudade Inconveniente.
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0: Cowgirl, é problemão.
1: 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Aqui nos 88. Agora são 10 horas e 34 minutos. Vamos pro intervalo super rápido. Já, já, já, já a gente volta.

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2: Quando se precisa de orientação, não vale a pena comprar a sua base em farmácias ou mercadinhos de bairro. Nas lojas especializadas em cosméticos, existem profissionais em beleza e também maquiadores que podem te ajudar a fazer o reconhecimento de pele e ajudar você na escolha do seu tom.
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9: 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Maravilha, maravilha, são 10 horas e 37 minutos. 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E aqui tem sucesso. Vamos curtir agora ela, Ana Castela, É Que Eu Não Te Esqueci.

0: Zezé de Camargo, irmão da lua, amigo das estrelas, também é que eu não te esqueci, Ana Castela, sucessos rolando, manhã gostosa de sabadão, hein? Tudo de bom pra você, minha amiga Dorinha Marquesão, meu amigo Marquesão, forte abraço, obrigado pela preferência sempre aqui na nossa difusora. E tá chegando mais sucessos agora, Romântica, de Maiara e Maraísa, 90-10.
1: Existe uma teoria que se chama 90-10, onde uma pessoa tem 90% daquilo que você procura em alguém, só que você foca naqueles 10% que falta. Aí você sai pra rua, se aventura, e realmente você encontra aqueles 10%, mas não se deu conta que perdeu os 90%.
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é a voz de Deus, Eduardo Costa, imagina eu, faltando 9 minutos para as 11, supermercados Nor e as promoções fantásticas, maravilhosas, para o churrascão do seu paizão, claro, o Nor tem aí o carvão pitoco, 3 quilos, a R$17,50, você encontra também a linguiça toscana da Sadia, a granel quilo, a R$17,49. 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O Nori volta na segunda-feira no nosso Difusora Rádio Show, tá certo? Daqui a pouquinho vamos ter notícias do jornalismo e também o Baú 88 pra gente recordar. E pra fechar as campeãs da semana deste sabadão, ele, Gustavo Lima, embaixador. Bala alojada, até daqui a pouquinho, hein?

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1: 10 horas 56 minutos. 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
3: Muito bem, faltando um minutinho para as 11 horas da manhã, a importação de veículos chineses para o Brasil mais que dobrou nos 7 primeiros meses deste ano. Os embarques da China para o mercado brasileiro cresceram 105,4% na comparação com o mesmo período do ano passado. Os dados são da Associação Nacional dos Fabricantes de Veículos Automotores, Anfávia. Ao todo, o Brasil importou 344,1 mil automóveis até julho, volume 25,7% superior ao registrado dos primeiros 7 meses de 2025, segundo a Anfávia. Desse volume total de veículos importados, mais de 180 mil vieram da China, o que corresponde a 52,4% das importações do período. E a Mega Sena, concurso 3.042, sorteia um prêmio estimado em 165 milhões de reais neste domingo, Dia dos Pais. A partir das 11 horas da manhã, horário de Brasília, o sorteio será em São Paulo. Se tiver ganhador, o prêmio poderá ser o segundo maior do ano até agora. E para quem quiser tentar a sorte, é bom lembrar que para o sorteio deste domingo, as apostas podem ser feitas até às 22 horas horário de Brasília. E os bolões online da Caixa podem ser comprados no site e aplicativo até às 10 horas de amanhã, dia do sorteio. O jogo simples na Mega Sena, marcando 6 dezenas, custa apenas R$ 6. Boa sorte!
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0: Aqui é Ana Castela. 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
4: Maravilha, maravilha! Edição deste sabadão do nosso baú aqui. Só saudades, a gente vai recordar. Preparados? Já joguei a chave pro Lubis e ele já abriu o baú. Glenn Campbell, Southern Night.

Quase Baú 88. Quantas horas? Agora são 11 horas e 13 minutos. Só sucessos do passado rolando aqui. E essa você lembra, de Glenn Frey com The Hit Is On.

Gabriel Pensador, 2345678, às 11 horas e 21 minutos. É o Baú 88, você recordando. E a gente vai pro intervalo rapidão, já já tem mais. Ó.

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6: Você sabia? O caranguejo fantasma corre a 5 km por hora. Comparada a seu tamanho, é uma velocidade extraordinária.
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8: São 11 horas e 26 minutos. Preparados pra curtir mais saudades? Então vamos lá. Eruption com One Way Ticket.

88, agora são 11 horas e 29 minutos, 11h29, bom gente, eu vou embora, mas eu vou deixar dois sucessos do passado, daqui a pouquinho o Fábio Alexandre vem aí com as informações esportivas, ao meio-dia tem um encontro com Deus com o padre Nelci Souza e toda a sua equipe, e eu desejo aí um feliz dia dos pais para todos os papais, né? É o primeiro dia dos pais do Lubis, né Lubis? Então parabéns para você aí, tudo de bom, e para todos os papais, né? Que Deus abençoe cada um de vocês, tá certo? Um grande abraço e comemorem bastante. E para você que é mãe e pai também, parabéns pelo seu dia. Seu Jorge, Mina do Condomínio e Tears for Fears, shout. Grande abraço, bom final de semana e só coisas lindas, positivas para todas.

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4: 11 horas 38 minutos, bom dia, em campo Difusora nos Esportes deste sábado, hoje 8 de agosto de 2026. Bom dia, Lubes, e um bom dia para você que está sintonizado aqui na programação da Difusora FM 88,3 e agora aqui comigo no Difusora nos Esportes. Daqui a pouquinho, Sub-11 e Sub-12 do Batatais jogam na tarde de hoje no Escatenão. Daqui a pouco os detalhes.

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5: Quem optar por uma atividade que não conte com um professor acompanhando, fica o alerta. É importante ter cuidado, hein? Iniciantes, por exemplo, devem começar com uma atividade moderada para que não corram riscos, enquanto pessoas que já estão acostumadas com exercícios devem respeitar os limites do corpo.
6: Você ouviu a atividade física, o melhor para o seu corpo.
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11: Difusora FM, Batatais é Difusora. 11 horas 42 minutos, na tarde de hoje, a base do Batatais, duas categorias, sub-11 e sub-12 do Batatais, estarão jogando no estádio Dr. Oswaldo Escatena. O sub-11 entra em campo às 14 horas e 30 minutos. E, na sequência, o sub-12. O adversário, o LG Futebol Clube, tá certo? Hoje, portanto, no estádio Dr. Oswaldo Escatena, sub-11 e sub-12 do Batatais em campo. E o adversário, o LG Futebol Clube, nas duas categorias, tá ok? Vamos torcer aí para os nossos garotos do sub-11 e também sub-12 do Batatais. O sub-20 do Batatais jogou ontem às 15 horas, jogou na cidade de Taquaritinga contra o CAT, Clube Atlético Taquaritinga, e não foi feliz. O Batatais perdeu pelo placar de 2-0 na categoria sub-20 do Batatais, tá certo? Jogou ontem, portanto, ontem à tarde às 15 horas e perdeu por 2-0 para a equipe do Taquaritinga. Campeonato Brasileiro Série B, jogos da 21ª rodada que foi aberta na noite de ontem. Ontem tivemos duas partidas. O Operário recebeu em casa a equipe do São Bernardo e perdeu pelo placar de 3-1, melhor para a equipe paulista. O Ceará jogou na noite de ontem no estádio Castelão contra a equipe da Ponte Preta. O Ceará venceu a Ponte Preta, a Macaca, pelo placar de 2-0. A rodada prossegue neste sábado. Hoje, 16 horas, o Vila Nova pega o Sport Recife. Às 18h30, o Botafogo de Ribeirão Preto vai receber no estádio Santa Cruz hoje a equipe do América. O jogo, portanto, em Ribeirão Preto, hoje, 18h30, Botafogo e América Mineiro. Amanhã, 11 da manhã, o Atlético de Minas vai receber a equipe do Criciúma. Às 16 horas, o Novo Horizontino vai pegar o Juventude. Também, 16 horas, o Náutico vai pegar Atlético Goianiense. Às 18 horas amanhã, na Arena Pantanal, tem Cuiabá e Fortaleza. Na segunda-feira, 19h30, o Goiás pega o Londrina. E às 19h30 também, o Avaí, na terça-feira, vai encarar a equipe do CRB. Esse jogo Avaí-CRB, na terça-feira, 19h30, é o jogo que fecha essa 21ª rodada. E já estamos vivendo, né, o segundo turno da Série B. O Criciúma, que joga amanhã contra o Atlético, lidera a competição com 40 pontos ganhos. Em segundo, o Juventude com 35. Terceiro, o Operário, que ontem perdeu em casa, em terceiro lugar com 35 pontos. Quarto, o Fortaleza, 34 pontos. O Novo Horizontino aparece na sexta posição com 33 pontos ganhos. O São Bernardo, com a vitória de ontem fora de casa, subiu para a oitava posição com 30 pontos ganhos. O Botafogo de Ribeirão Preto, que joga hoje em casa contra o América Mineiro, o Botafogo está ali pertinho da zona do rebaixamento, hein? É o primeiro time fora da zona do rebaixamento. Botafogo, 16º, com 24 pontos ganhos. Na zona do rebaixamento está o Londrina, 17º, com 20 pontos ganhos. O Botafogo, portanto, está 4 pontos ali do primeiro time da zona do rebaixamento, que é o Londrina. O Avaí aparece na 18ª posição, com 20 pontos ganhos. 19º, América Mineiro, com 11 pontos ganhos. E a equipe da Ponte Preta, que vive uma situação muito difícil dentro e fora de campo, financeiramente também. A Macaca não vem bem. A Ponte Preta está em 20º lugar com 9 pontos ganhos. Da Série B para a Série A, estamos também na 22ª rodada e também já segundo turno. A Série A será aberta hoje, 22ª rodada. O Grêmio vai receber em casa a equipe do São Paulo. Às 18h30, o Remo vai receber em casa o Atlético Mineiro. 20h30, no estádio Couto Pereira, tem Curitiba e Chapecoense. 21h, clássico carioca, Botafogo no estádio Engenhão, Botafogo contra o Fluminense. Amanhã, às 11 da manhã, o Cruzeiro pega em casa a equipe do Mirassol. 16h, jogo bom amanhã, viu? Em São Paulo, no estádio do Palmeiras, o Palmeiras encara o Internacional de Porto Alegre. 16h amanhã, Bahia e Vasco da Gama. Às 18h30 amanhã, na Vila Belmiro, o Santos de Neymar encara a equipe do Atlético Paranaense. Às 18h30 amanhã, o Bragantino vai pegar a equipe do Corinthians. Corinthians foi eliminado essa semana da Copa do Brasil, na oitava de final da Copa do Brasil. Corinthians, que é o atual campeão da Copa do Brasil. E amanhã joga fora de casa, às 18h30, contra a equipe do Bragantino. E às 19h30, o jogo que fecha essa 22ª rodada do Brasileirão Série A, o Flamengo pega a equipe do Vitória. O Palmeiras lidera com 47 pontos ganhos, segundo, Flamengo 39, terceiro, Atlético Paranaense 37, quarto, Fluminense 34 pontos. Quinto, o Bahia, 32 pontos. Sexto, Bragantino, 31. Sétimo, Cruzeiro, 30. 29 pontos. Aparecem Botafogo em oitavo, Corinthians em nono. 28 pontos. E décimo lugar, Atlético Mineiro. 27 pontos. 11º, Coritiba. O São Paulo, 12º, com 26 pontos. Também 26 pontos em 13º, Vitória. Mirassol aparece na 14ª posição com 23 pontos. O Santos, com 22 pontos, é o 15º. Internacional, 16º, com 22 pontos. Zona do rebaixamento, 17º, o Grêmio, com 22 pontos ganhos. 18º, Vasco da Gama, com 21 pontos. 19º, o Remo, com 21 pontos. E 20º e último lugar, Chapecoense, com 10 pontos ganhos. Péssimo campeonato faz a Chapecoense nesse ano de 2026, hein? Séria candidata ao rebaixamento. A Chapecoense, que está em 20º com 10 pontos, está a 11 pontos do Remo, que é o 19º. Né? Estamos já na 22ª rodada. Então, situação... Ah, mas tem muitos jogos pela frente ainda. Mas se até agora, né? Se em 21 jogos a Chapecoense só somou 10 pontos... É situação complicada, muito difícil vive a Chapecoense. Palmeiras não vê ninguém à sua frente, lidera, né, com 47 pontos ganhos. O G4 aqui é o Palmeiras com 47, Flamengo com 39, Atlético Paranaense com 37, em quarto lugar o Fluminense, que Atlético Paranaense e Fluminense, que foram eliminados no meio de semana aí da Copa do Brasil, né? O Fluminense foi eliminado pelo seu arquirrival, o Vasco da Gama, e o Atlético Paranaense tomou uma virada histórica da equipe do Vitória. Primeiro jogo foi 2-0 para a equipe do Atlético Paranaense, lá na Arena da Baixada, e o Atlético chegou lá na Bahia, né, em Vitória, para jogar contra a equipe do Vitória, né, achando que era o tal. Tomou 4 no lombo, né? Uma virada de 4-0 do Vitória para cima do Atlético, e o Atlético Paranaense foi, né, eliminado aí da Copa do Brasil. Lembrando que terça-feira, torcedor, tem aí o sorteio dos confrontos das quartas de final da Copa do Brasil, tá certo? Pra gente fechar, né, durante a Copa do Mundo, muito se falou do pai do Messi, né, até noticiaram que o pai do Messi tinha falecido. Não, ele estava doente, mas ele faleceu agora na última sexta-feira. Morre na Argentina Jorge Messi, pai de Lionel Messi. Morreu na noite de sexta-feira, aos 68 anos, portanto, na noite de ontem, em Rosário, na Argentina, Jorge Messi, pai do craque Lionel Messi. A causa da morte não foi informada. Jorge Messi não viajou aos Estados Unidos para a Copa do Mundo. Durante o Mundial, a família de Messi chorou, né? Aliás, a família de Messi chegou a vir a público desmentir um boato sobre a morte do pai do jogador. O News Old Boys, clube que Messi deu os primeiros passos no futebol antes de ir aos 13 anos para o Barcelona, se solidarizou e divulgou uma nota. Ainda sobre a nota, foi muito marcante na estreia da Argentina na Copa o choro de Messi. Depois do jogo, quando marcou os 3 gols da vitória por 3-0 diante da Argélia, na ocasião, o pai do astro estava internado em Buenos Aires. A verdade é que se trata de uma questão completamente alheia ao esporte. Passei por alguns dias difíceis, né? Isso palavras do Messi, e complicados, mas sou grato a toda a delegação, a todos os meus companheiros de equipe, porque eles sempre estiveram ao meu lado, me dando muita força para superar isso. E é só isso, disse Messi após estreia na Copa do Mundo de 2026. Jorge Messi cuidou desde o início da carreira do filho e foi um dos responsáveis por Messi defender a Argentina, apesar do interesse da Espanha em naturalizar o craque que surgiu no Barcelona. Portanto, faleceu na noite de ontem Jorge Messi, pai do craque Lionel Messi. A causa da morte não foi informada pela família. 11 horas 55 minutos, final torcedor do Difusora nos Esportes deste sábado, na sequência ao vivo pela programação da Difusora FM 88,3, Padre Nilci e o programa Encontro com Deus. A gente volta a se falar na segunda-feira, a partir das 7 da manhã, no programa Café com Notícias. A todos, um bom final de semana e, é claro, um feliz Dia dos Pais para todos os papais neste domingo. 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

0: Olá, bom dia, tarde, boa tarde, dia. Estamos iniciando aqui pela sua difusora mais um programa Encontro com Deus. Eu quero agradecer a você que está do outro lado, que abriu a porta e a janela da sua casa para deixar entrar essa sintonia, amiga. Porque quando você abre, liga o radinho, você abre a porta da sua casa para ter um verdadeiro encontro com aquele que é a fonte de toda graça, o nosso Deus Todo-Poderoso. É, estamos aqui, vamos até às 14 horas com você e por você. É, nesse dia 8 de agosto, véspera do Dia dos Pais, hein? A temperatura na casa dos 29 graus e a umidade relativa do ar em 43%. Vamos nos hidratar, vamos tomar bastante água, porque esse ventinho aí vai ressecando tudo. Não é verdade? Então, ó, água, suco, não é? Então, é bom a gente se hidratar bem. O nosso corpo perde muita água e nós temos que aí hidratar bem o nosso corpo, tá bom? Fique ligado, eu tenho certeza, eu acredito que você vai ter um verdadeiro encontro com aquele que é a fonte de todo amor, nosso Deus, o Pai de tudo e de todos. E hoje, no outro lado do aquário, quem está ali controlando a nave, como sempre, ele, Lubis Oliveira. Primeiro ano de pai, né? 6 meses a criança tem? 7 meses. É. Já aprendeu, já entrou na dinâmica do trem, né? Como que é, né? Mas filho sempre é bom. É uma fonte do amor. A expressão do amor é muito bom. Isso, então, pela primeira vez, vai comemorar o Dia dos Papais. E a todos os pais, o nosso muito obrigado. Parabéns. É, aqui para atender você está ele, todo de verde, cheio de esperança, paz e amor, Edmar Silva. Boa tarde, Edmar.
1: Boa tarde, padre. Boa tarde, Lubis. Boa tarde aos nossos amigos radiolintes. Fique conosco até às 14 horas.
0: Isso. E quais são os meios que os nossos ouvintes podem interagir conosco, Edmar?
1: O telefone, padre, é o 3761-2505.
0: E o WhatsApp?
1: O Zap Zap é o 99996-1080.
0: Os canais estão aí para você interagir conosco. Eu estou aqui conduzindo o programa que eu amo de coração por esse canal chamado... Difusora! Às 12h01. Vamos começar bem. Conheço um coração, padre Joãozinho. Boa tarde para você que está lavando a louça agora. Um abraço para Sirlei Barreiro, que está lá lavando a louça, né, Sirlei? É, e também para você que está preparando o almoço, para você que começou agora. Boa tarde, tarde. Bom serviço, bom almoço para todos.

conheço um coração, Padre Joãozinho, abrindo o nosso programa neste sabadão aí, 8 de agosto, véspera do Dia dos Pais, hein? A todos os pais, o nosso muito obrigado. Eu quero lembrar você que hoje, a partir das 4h30, nós temos a Missa dos Pais Falecidos no Cemitério da Saudade. Hoje, sábado, dia 8, amanhã, dia 9, às 9 da manhã, missa para todos os pais falecidos. Você pode marcar sua intenção lá no cemitério, sempre vai ter alguém para te atender. Se você tem muitos nomes aí, você leva numa folha prontinho, aí só entrega lá para quem está anotando, tá bom? Então, hoje e amanhã, missa no Cemitério da Saudade dos Pais Falecidos. E eu quero lembrar você também que nos dias 20, 21 e 22 de agosto, nós teremos aí o nosso quarto Getsêmani. Então, são 3 noites de pregação com missas, com pregadores de fora. Então, lá na paróquia Santa Rita de Cássia, dia 20, 21 e 22 de agosto, o nosso quarto Getsêmani. Sempre com pregações, com momento de adoração, momento de oração, música e muita alegria para aprofundar a nossa espiritualidade de fé, tá bom? Dias 20, 21 e 22 de agosto, quarto Getsêmani da paróquia Santa Rita de Cássia. Mandar um abraço para todos que estão aí mandando mensagem, o Geis Catena já mandou mensagem, a Roseli Berti. Ô Roseli, um abraço, boa tarde Padre Nilci. Hoje eu ofereço uma música para o meu esposo Sérgio, pelo Dia dos Pais. Parabéns, Sérgio, e todos os pais. Estamos ouvindo aqui na Chácara Bela, Condomínio do Café. Obrigado pelo carinho da audiência. Boa tarde. A Cris Mello, sua bênção, Padre Nilci. Deus abençoe. É o Encontro com Deus, o nosso programa de todos os sábados. O Luiz Alberto, o Lucas também, o Vinícius, César, Otávio, são os sobrinhos. A Maria Rita Cunhada e todos pelos dias dos pais, não é? E ela pede uma música aí, a Cris Mello. Então depois eu vou atender você, viu, Cris? E também, deixa eu ver, a Goretos Espanholas. Abençoado seja o nosso dia, seja repleto de bênçãos e alegrias, cheios da presença de Deus. Boa tarde, Padre Deus e suas bênçãos. E estou aqui na sintonia. Depois eu quero ouvir uma música aqui, tá bom? Ela quer uma música do Roberto Carlos. Depois nós vamos ver, tá bom, Gorete? Um abraço, vou atender você. Muitas são as pessoas que estão aí já pedindo músicas, tá bom? Mas eu vou atender a todos. E vamos de música, começando a nossa sequência musical aí com o Padre Ezequiel, Rastros na Areia. Vai para você, Roseli Berti, para o seu esposo, pelo Dia dos Pais, hein? A todos os papais do mundo e aqueles que já estão junto de Deus, a nossa homenagem, o nosso carinho, a nossa gratidão.

12 horas 11 minutos, rastros na areia, Padre Ezequiel. E aqui às 12h11, eu quero lembrar a você, amigo e amiga, hein? É que a nossa paróquia Santa Rita de Cássia está fazendo a campanha do climatizador, viu? Nós queremos colocar os climatizadores na paróquia, estamos fazendo um carnezinho aí com 5 folhetinhos e aí... Quem quiser nos ajudar, você pode pegar o cartãozinho, aí o carnê, e também pagar via Pix. O valor mínimo é R$ 20,00 por mês, e aí você vai ajudar a colocar climatizador, o ar mais climatizado na paróquia para as nossas celebrações. Você vai concorrer a um Wi-Fi e também uma imagem aí de gesso, uma imagem de resina, não de gesso, italiana de Santa Rita de Cássia, tá bom? Aqueles que já pegaram, então nós precisamos honrar os nossos compromissos, que a gente já colocou um no mês de julho, vamos colocar outro em setembro e outro em novembro, para dar conta aí certinho de fazer a nossa promoção. Cada climatizador está em torno aí de 28 a 30 mil reais. Então precisamos fazer isso, nós já assinamos o contrato com a empresa e precisamos da colaboração de todos. Cada um colaborando, nós vamos fazer isso, tá bom? Na secretaria nós temos o carnê, nas missas nós vamos também estar com o carnezinho, as equipes vão estar lá. Você não precisa ir lá pagar, você pode com o teu QR Code fazer aí a tua colaboração, tá bom? Você pode pegar um carnê e pagar tudo uma vez ou e você quer... Você pode pegar e querer colaborar. Eu quero pagar R$ 30, eu quero R$ 35. Aí fica a seu critério, você paga tudo de uma vez ou você quer pagar às vezes por mês, tanto faz. A caminhada do valor é seu que você vai fazer. E como você vai pagar, aí também você vai escolher, tá bom? Então nós já colocamos um, já fez muita diferença. Sábado passado nós tivemos um encontro arquidiocesano do apostolado da oração na paróquia Santa Rita de Cássia. Muitas paróquias de todas as cidades aí da nossa forania tiveram presente. Mais de 1.500 pessoas na igreja estavam lá com aquele, estavam trabalhando. A sorte que tinha um desses refrigerador, climatizador, que as senhoras mais idosas ficaram mais tranquilas, né? Então, nós precisamos colocar os 3 para equilibrar a temperatura, o clima dentro da igreja. Mas, graças a Deus, já resolveu, tirou aquele bafão, aquele calor, porque o encontro começou meio-dia, começou a chegar as pessoas, né? E 1h30 já estava a igreja lotada. Então, muitos ônibus vieram de várias cidades aí até... Lá de Santa Rita do Passa Quatro, não é? Veio gente até perto lá de Porto Ferreira. Então tinha bastante gente aí de todas as nossas cidades da região, Serra Azul, Santa Rosa, São Simão, Ribeirão Preto, não é? Todas as cidades aí tinha gente representando ônibus, vans da nossa região, tá bom? Então muito obrigado a todos, foi um encontro maravilhoso. Então quem quiser... ajudar, está feito o convite, tá bom? Eu agradeço em nome de todos que estão aí, que vão lá frequentar a paróquia Santa Rita. Não é luxo, mas é uma necessidade nos dias de hoje, tá bom? 12h14, vamos de música, e a música que vamos tocar agora é com Celina Borges, Derrama o Teu Amor Aqui. 12h14, boa tarde. Derrama muito amor na tua casa, no teu coração, na tua vida, é o que desejo. 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

21 minutos, é o programa Encontro com Deus, todos os sábados, do meio-dia às 14 horas, aqui pela sua difusora. Um abraço aí para Vanilde, do Antônio Romagnoli, está mandando mensagem aqui. Que Deus abençoe a você e toda a equipe, obrigado a você também. O Gilson da Relojoaria já mandou mensagem, a Elaine Cristina, Jean Escatena, Gorete dos Espanhola, Cris Melo. Muita gente mandando mensagem, então muito obrigado. O seu Sérgio do Ouro Verde oferece essa próxima música.

0: Busca para todos os pais, né? Para a dona Iraides, para a Célia, para a Cristina Mello, para a dona Delminda, para todos da família Rastelli e para todos os ouvintes. Mas antes da música, nós vamos com a nossa mensagem do dia. Toca aí a vinheta para o ar,
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0: É a mensagem para o seu coração, para a sua vida, na nossa, sempre aí, nesse quadro, nós queremos que você possa perceber isso aí, não é? Cuidado com a velocidade, a vida não avisa quando uma fase termina, se preciso, tire o pé do acelerador, para chegar mais rápido não significa ter vivido melhor, talvez você não precise de mais tempo, talvez precise apenas estar presente no tempo que Deus já lhe deu. Então, Rodrigo Souza, da Rádio Canadá FM, vai deixar essa mensagem para você, amigo e amiga do programa Encontro com Deus. Ouça com carinho.
2: Todos os dias, por volta das 6 da tarde, um senhor colocava uma cadeira na calçada, sentava, cruzava as pernas e ficava ali. Às vezes, cumprimentava alguém que passava, outras vezes, não fazia absolutamente nada. Apenas olhava. Do outro lado da rua, morava um homem que achava aquilo uma tremenda perda de tempo. Saía cedo para trabalhar, voltava quase sempre falando ao telefone, entrava em casa correndo e no outro dia começava tudo novamente. Certa tarde, enquanto estacionava o carro, viu o senhor na cadeira e resolveu brincar. O senhor não enjoa de ficar olhando a rua? O velho sorriu. Não estou olhando a rua. Então está olhando o quê? Estou vendo a vida passar. O homem riu. Desse jeito o senhor vai acabar vendo é o tempo passar. O velho respondeu. E você acha que está fazendo o quê? O homem ficou sem entender, mas entrou em casa. Alguns dias depois chegou mais cedo. O senhor estava novamente na calçada. Dessa vez resolveu sentar ao lado dele. Nos primeiros minutos ficou quieto, aliás, inquieto. Pegou o celular algumas vezes, respondeu mensagens, olhou as horas diversas vezes, quase que de segundo em segundo. Até que o velho apontou para o outro lado da rua. Está vendo aquelas duas crianças andando de bicicleta? O homem olhou, eram seus filhos. Não se lembrava da última vez que havia parado para vê-los brincar. Pouco depois, sua esposa apareceu no portão e ficou observando as crianças. Ele percebeu o sorriso dela. Fazia tempo que também não reparava naquele sorriso. O velho então apontou para o céu. Bonito hoje, né? O homem levantou os olhos. O céu estava completamente alaranjado. Ele tentou se lembrar da última vez que havia assistido um pôr do sol. Não conseguiu. Naquele momento, seu telefone tocou. Olhou para a tela. Era uma ligação de trabalho. Pela primeira vez em muito tempo, apertou o botão e recusou. Levantou da cadeira, atravessou a rua e chamou os filhos. Os dois correram para abraçá-lo. Sua esposa veio logo atrás. Ele abraçou os três. E por alguns segundos ficou apenas ali, sem telefone, sem compromisso, sem pressa. Então entendeu o que aquele senhor fazia todas as tardes. Ele não estava perdendo tempo, estava aproveitando o que ainda tinha. Talvez esse seja um dos maiores enganos da nossa vida. A gente corre porque acredita que precisa aproveitar o tempo, quando muitas vezes é justamente essa correria que está nos impedindo de aproveitá-lo. Você trabalha para dar uma vida melhor aos seus filhos, mas precisa estar presente para vê-los crescer. Ama seu esposo ou sua esposa, mas precisa encontrar tempo para perguntar se está tudo bem e ouvir a resposta com atenção. Ama seus pais, mas precisa sentar perto deles enquanto ainda existe uma cadeira disponível ao lado. Ama seus amigos, mas não deixa todos os abraços para os reencontros que talvez nunca aconteçam. E de vez em quando, muito de vez em quando, olha para o céu, veja o pôr do sol, escute uma risada dentro da sua casa, dê um abraço apertado, mas daqueles apertados mesmo, que não tem vontade nunca de soltar.
0: É, não soltar nunca aquela pessoa que você ama. E então tá bom. Deus abençoe a todos. Ó, pra você aí ficar esperto. Você sabia que alguém de Batatais aí faturou uma grana boa? É. Olha, aposta de Batatais acerta a quina da Mega Sena e fatura mais de 105 mil reais. É, aposta de Batatais acerta a quina da Mega Sena e fatura 105 mil reais. Na região de Ribeirão Preto, acertou 5 dezenas da Mega Sena e garantiu um prêmio de R$105.686,36. No concurso 3045, realizado na quinta-feira, dia 6 de agosto de 2026. Nenhuma aposta acertou as 6 dezenas e com isso o prêmio principal acumulou e a estimativa informada para o sorteio é de 165 milhões. A Mega Sena, né? Então, apostas que acertam 4, 5, 6 números são premiadas. Então, com o prêmio da aposta registrada em Batatais, ultrapassa aí o limite de pagamento em casas lotéricas. Então, o ganhador deverá procurar uma agência da Caixa para fazer o resgate, seguindo as regras estabelecidas pela instituição. Então, tá aí. É a premiação aí desse cara, dessa pessoa que ganhou, tem 90 dias para retirar o dinheiro, senão volta para o governo, viu? Então, 105 mil reais, um felizardo de Batatais aí ganhou, não é? Aí, na Mega Sena, já está feliz, está comemorando o dia do pai hoje, né? Vê se tem muito churrasco, muita cerveja, porque é esse que é o ganhador. Né, Lubis? Tem gente que tem sorte, então, parabéns. Aqueles que jogam e têm sorte, né? Então, parabéns. O Batista e o Fabinho ficam toda semana jogando e não tem a sorte. Será que foi o Fabinho que ganhou, hein? É, já pensou? Ô, Fabinho, daí você já vai correr a 1.000 por hora, né? Então, tá bom, gente. Então, boa sorte. Quem joga merece. Então, aí, né? É, boa sorte. Você vai agora usufruir desse dinheiro, que você faça bom uso, tá bom? Aqui o seu Sérgio então pede essa próxima música, já ofereceu para todos, não é? E essa música aqui, ó, quem está pedindo aqui é o Jean Scatena, ele já pediu também aqui, deixa eu ver onde está o Jean Scatena, ele diz assim, ó: boa tarde, Padre Nelci e amigos, gostaria de ouvir a música Pai Herói com Fábio Júnior. Eu ofereço para todos os papais ouvintes, os papais aí da Difusora e também para todos os papais que já nos deixaram. Abraço a todos aí do seu amigo Joens Catena. Quem pede também, a Luísa da Chácara Caiapós, pede essa música também com Fábio Júnior. E ela oferece para o seu esposo Zé Antônio, para o seu filho Jairo, para o seu genro Leonardo e para todos os pais de sua família e para todos os ouvintes. Então você vai ouvir a canção bonita em homenagem aos pais, Pai Herói, Fábio Júnior. 12h31, boa tarde. Parabéns, papais. Deus abençoe grandemente a sua vida.
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12:35, Pai Herói com Fábio Júnior. Os nossos ouvintes aí pedindo esta canção bonita em homenagem a todos os papais pelo seu dia nesse final de semana, hein? Ó, na próxima semana a igreja será celebrando a Semana Nacional da Família, viu? Então, várias paróquias estarão fazendo aí noites com temas relacionados com a família. E no dia 13 de 8, quinta-feira que vem, a paróquia Santa Rita de Cássia vai estar fazendo uma noite para a família, celebrando a Semana Nacional da Família. Nós teremos a missa às 19 horas, um momento de adoração a Jesus, e depois o diácono Walter de Ribeirão Preto vai nos falar para os ministros da Eucaristia, para todos os pais da catequese, das crianças da paróquia Santa Rita de Cássia. Então, todos os pais da catequese na paróquia Santa Rita de Cássia são convidados a participar desse momento na próxima quinta-feira, dia 13, uma noite da família na paróquia Santa Rita de Cássia, tá bom? Então vamos a uma passagem comercial e voltamos já já.

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12 horas e 40 minutos. Tá vendo aqui, é só. Seis irmãos, eles encontraram uma forma especial para celebrar os 74 anos do seu pai, que está vivo, não é? Então, o que que acontece? Eles resolveram, os seis irmãos, não é? Chegaram lá, voltaram à casa onde cresceram e passaram uma noite juntos, como faziam na infância. Então, todos eles chegaram de travesseiro e apertaram a campainha e falaram: pai, nós viemos aqui dormir com o senhor esta noite, homenageando, lembrando aí, não é? É, o tempo de infância deles. Interessante, né? E com direito a pijama, pizza, muitos, né? E muitas histórias, boas risadas. O reencontro aí transformou o aniversário em uma viagem repleta de nostalgia e momentos emocionantes. Legal, né? Todos os filhos juntos, né, com o travesseiro na mão, e falar: pai, ó, hoje nós queremos dormir aqui na casa, lembrar a nossa infância, né? Engraçado, muito bonita essa experiência, né? Daí a filha mais nova perguntou: pai, tem lugar para todos? Tem, a casa aqui é grande, cabe sempre mais um, tem muito amor. Legal, gostei aí dessa ideia, né? Interessante aí, muito bom, que legal, não é? E tem uns que nem vão visitar o pai nem a mãe, né? Nem querem relembrar o tempo de infância, infelizmente é assim. Então, para quem tem pai, quem tem mãe, né, valorize-os enquanto estão vivos, porque depois, meu, não tem como mais voltar ao tempo, ao passado. 12h42, eu quero atender o pedido aqui do... deixa eu ver, da Cris Melo, já foi... ela pediu, pediu Raridade com o Anderson Freire. Já tocou essa música? Não, né? Então vamos atender o pedido dela, da Cris Melo, Raridade, e oferece aí para todos que estão ouvindo. Essa música vai também para Rosângela Nogueira, do sítio Santana. Pede a bênção, Deus abençoe, e orações para todos os familiares, e manda uma música para mim, Rosângela Nogueira, do sítio Santana. Você pediu e vai aí essa canção. A Marlene da Coab pede uma música aí também, depois eu vou atender ela aí. Muitos são os pedidos, gente, ó, tem mais de 18 músicas, então aquilo que for possível a gente vai atender. Então vamos ouvir aí Raridade, Anderson Freire, Cris Melo, para você.

É 12h45, raridade. Anderson Freire. Eu gosto dessas historinhas, né? Olha só, interessante também, né? Ó, uma mãe viveu um momento inesquecível em Alto Araguaia, Mato Grosso do Sul. Enquanto observava a passagem de um trem, ela teve uma surpresa emocionante, que quem estava conduzindo a locomotiva era a própria filha. É, o encontro foi registrado em vídeo e mostra a emoção da mãe ao ver a filha realizando o sonho de trabalhar como maquinista. A cena rapidamente ganhou espaço nas redes sociais e conquistou milhares de pessoas. Nos comentários, muitos internautas disseram que não existe alegria maior para uma mãe do que ver os filhos realizando seus sonhos. Mas fantástico, né? Que bom, né? Ver os filhos aí fazendo o que gosta, isso é muito bom, tá bom? Às 12h46, eu quero lembrar você que hoje tem missa no Cemitério da Saudade dos Pais Falecidos, 16h30, amanhã, 9 horas, tá bom? E também vai ter missa 15 para as 6 na comunidade São Cristóvão, 19 horas, São Francisco. Amanhã, 7h30, teremos celebração no Antônio Romaioli, não teremos ali no Joaquim Marinheiro e nem na Auxiliadora, devido às 9 horas no Cemitério da Saudade, e nem às 10 na Paróquia Santa Rita, só às 19 horas na Paróquia Santa Rita de Cássia. É uma programação especial do Dia dos Pais. Como teremos duas missas no Cemitério da Saudade, então, se faz necessário, não celebrar nas comunidades, porque toda a equipe vai estar voltada para o Cemitério da Saudade, tá bom? E dia 13 de agosto, quinta-feira, é o encontro da Noite das Famílias com as crianças, os pais da catequese, primeira comunhão, crisma e adultos, e também todos os ministros da Eucaristia deverão estar presentes nesse encontro da família com o diácono Walter de Ribeirão Preto. Vai ter a missa às 19 horas, momento de adoração e esse momento de reflexão para todas as pessoas, os casais familiares da paróquia Santa Rita de Cássia. 12h48, vamos atender o pedido do Edson Lino. Ele pede um jantar para Jesus com De Luca e Luciano. Você pediu aí, meu amigo Edson Lino, lá do Claré da Alpícola. Ele vai ouvir agora. 12h47. Boa tarde.

0: franguinho na panela, um jantar para Jesus, né? Quem gosta de franguinho na panela é a Madalena lá do Joaquim Marinheiro. Esse aqui é um jantar para Jesus. E esse jantar o Edson Lino, ele ofereceu aí para você ouvir essa música, para Maria Célia, para Talita, para Maria de Fátima Ramos, para o Eupídio José Ramos, Eupino José Ramos, também para o Paulo Lino Alves, um grande pedreiro aí, hein? Ele que sentou os pisos lá no fundo da minha casa, muito bom, excelente, né? Para Olindina Saron, Olinda Saron, Olinda, um abraço para você e para todos os ouvintes, tá bom? Isso, então essa galera toda que está aí ouvindo o nosso programa, muitas pessoas, a Márcia Gasparim do bairro Anselmo Tessa, também já pediu aqui para o quadro Jesus Quer Te Ouvir e muitas outras músicas. Antes da virada, às 12h53, eu quero atender o pedido aqui da Goretes Duas Espanhola. Ô Gorete, um abraço para você, boa tarde. Ela assim, ó, eu gostaria de ouvir a canção, não é? A música Jesus Cristo com Roberto Carlos. E obrigado, um bom final de semana. Ofereça a todos os ouvintes. Quero mandar essa música também para a dona Inês Galina, do bairro Anselmo Testa, para o seu Geraldo, para a sua família toda que está ouvindo. Mandar também aí para a Luzia, que perdeu aí o seu esposo, né? O Genésio Lamarca, que era sempre ouvinte assíduo do nosso programa da Difusora. Então, para a dona Luzia, os nossos sentimentos, muita paz para o teu coração. Ela certamente está lá em Brodowski, na casa da filha, esses dias, não é? Então, muitas felicidades. Que Deus abençoe e força para você nesse momento difícil. Eu sei que a morte pega muita gente de surpresa, né? Então, vai adultos, idosos, jovens. Eu percebo, ultimamente, nessa semana, eu estava vendo muita juventude falecendo de moto, gente. Não é? Eu vi, assim, essa semana, muitos acidentes, tanto no Sul quanto aqui nas redes sociais, a juventude aí é terrível, infelizmente, às vezes a pista escorregadia, olhe na pista, muitos caminhões aí passando por cima de jovens. Ainda ontem à noite, estava vendo aí um jovem aí, estava chovendo, ele escorregou, né, derrampou na pista, rolou na pista, outro caminhão passou por cima, né? Infelizmente aí, veio a falecer muita juventude, muitos jovens, né? Uma das cidades que está tendo muito acidente aqui é Franca, né? Franca e Ribeirão, muitos acidentes, né? Aquela senhora que estava ali, né, andando na calçada essa semana, a moça, vinha uma moto, a moça perdeu o controle, ficou desesperada, em vez de frear, acelerou, foi na calçada e matou a senhora, né? Infelizmente, ela tinha ido comprar pão na padaria e aí veio a falecer. Ela foi até vice-prefeito aí de Franca, essa senhora que veio a falecer, infelizmente, não é? Muitos acidentes acontecendo, tem muita tranquilidade, muita calma, eu vejo assim, há muita imprudência, as pessoas não respeitam a sinalização, às vezes ultrapassam com sinal vermelho, acha que dá tempo e às vezes não dá. Eu estava falando com alguém aí, não é? Que a semana passada estava celebrando a missa, ela assim, meu marido foi atravessar, padre, estava o sinal fechado, ele atravessou, tranquilo, a moto veio, atravessou com o sinal vermelho, jogou ele teve que colocar pinos na perna e está na cama. Então é muito triste, não é, essas coisas. Mas é assim, então tem muita calma, muita tranquilidade. Então vamos, Jesus Cristo, Roberto Carlos, para Gorete, fechando essa hora do nosso programa.
1: Jesus Cristo.

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5: É, muito boa tarde, tarde. Estamos voltando agora para a nossa segunda hora do programa Encontro com Deus e vamos até as 14 horas com você e por você. É, nós queremos levar muita música, muita informação, entretenimento e fé para a sua vida cristã, pois quem fica aqui sintonizada ou sintonizado nessa frequência sempre fica com o quê? Com um pouco do perfume de Deus no seu coração e também na sua vida. Nossa equipe está aqui de prontidão para te ouvir, te escutar nessa hora final do nosso programa. Povo de Deus, nós estamos conduzindo o melhor e o maior programa religioso do interior de São Paulo pela sua, pela nossa...
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5: É, hoje é dia 8 de agosto, véspera do Dia dos Pais. A temperatura na casa aí dos 29,5 graus e a umidade relativa... do ar 46%. 13 horas e 1 minuto ao programa Encontro com Deus, é aqui na nossa programação. É, gente, olha, morre Jorge Messi, pai de Lionel Messi, aos 68 anos. Não é? Ele, o pai e empresário de Lionel Messi, morreu aos 68 anos na noite dessa sexta-feira em Rosário, na Argentina. Ele estava internado e enfrentava uma longa doença. A situação de saúde do Jorge já havia sido mencionada por Messi durante a Copa do Mundo de 2026, quando o jogador se emocionou após marcar um gol e falou sobre os momentos difíceis da vida. Aos 68 anos de vida, aí, não é? Jorge Messi deixa uma história marcada pela dedicação à família e pelo papel decisivo na trajetória de um dos maiores jogadores da história do futebol. Então, aí, Jorge Messi, pai de Lionel Messi, veio a falecer na noite passada em Rosário, na Argentina. 13 horas, 2 minutos, vamos de música, não é? Então, aqui, ó, deixa eu ver, a próxima música aqui é O Vento, e quem pede essa música aqui, quem pediu foi o Gilson. Boa tarde, padre. Eu sim quero pedir uma música do padre Ezequiel Dalpozo, O Vento, e oferecer para minha tia Catarina Luquezzi, que faz aniversário amanhã. Parabéns, Laí Catarina Luquezzi, muitos anos de vida, hein? A minha tia que perdeu o seu filho, Sérgio Luquezzi, faz 15 dias, não é? É, eu celebrei missa de sétimo dia aí do Sérgio Luquezzi lá na paróquia Santa Rita de Cássia. Então, pedi muita força para ela, no coração também, tá bom? Então, eu estava aí, eles foram lá na missa, até o Vinícius, que é meu vizinho, esteve lá com a esposa, com parente da sua esposa, estava na missa aí, celebrei a missa. A Maria de Fátima Ramos oferece a próxima música para o César, para o José Upino Ramos, para o Sérgio, para o Edson Lino, para o Renato e para todos os ouvintes. Então, vamos ouvir O Vento. Padre Ezequiel Dalpozo, o Gilson da Relojoaria. Boa tarde, Tati.
6: Todo mundo.

O vento, padre Ezequiel Dalpozo. Ó, não precisa mais você. É, você não pode pedir mais música, porque são 23 músicas que temos aqui hoje. Então são muitas músicas, eu não sei se vou conseguir atender a todos, viu? Então você oferece a próxima música, porque se é um dia especial do Dia dos Pais, muitas pessoas pedem muitas músicas também, tá bom? Mas eu vou atender rapidamente, colocando um pedacinho de cada aí para atender a todos, tá bom? E deixa eu ver aqui, quem está pedindo a música aqui é a Elaine, né? A Elaine Cristina, ela pede aí, também aqui a Ivanilde. A dona Ivanilde, também do Antônio Romagnoli, está pedindo uma música aqui, do padre Marcelo. E também aqui, deixa eu ver, Maria Passa à Frente, do padre Marcelo. Então eu vou juntar as duas aí, para que a gente possa atender vocês duas, tá bom? Então, aqui Maria Passa à Frente, quem está pedindo? A Elaine Cristina. Eu não sei se a Elaine Cristina deixou o áudio aqui, não. Boa tarde, Padre Nelci, gostaria de ouvir a música Maria Passa à Frente para mim, e eu vou passar por cardiologista na quinta-feira próxima, que eu não tenha nada grave, com certeza. Então, vamos ouvir essa canção, um pedaço dessa canção, para atender todos os nossos ouvintes.

0: Maria passa à frente, aí atendendo a Elaine e Cristina, para a Evanilde também, lá do Antônio Romagnoli. E vamos atender a Márcia, ela mandou um áudio aí, vamos escutar o áudio da Márcia.
1: Boa tarde, Padre Nilce, sou a Márcia. Padre Nilce, coloca a música para mim, Soldadinho de Deus, eu quero oferecer para todos os pais pelo dia de amanhã, e principalmente para meu pai, Joaquim José Ferreira, Manobra, lá na Coab. Padre Nilce, também quero oferecer pelo dia dos pais, meus dois cunhados, o Anderson e o Mauro, e para os meus geos, o Leandro, o Marlon e o Lucas.
0: Isso, então, Márcia, você pediu e vai ouvir a sua canção.

É 13 horas e 12 minutos, soldadinho de Deus. E eu quero atender agora o pedido aqui da Maria Aparecida Bartolomeu. Ela pede aí a música Bondade de Deus com o Isaías Saad. Ela oferece aí para o seu esposo Ailton e para todos os pais e também da sua família. Para o padre, eu sei, obrigado, que é o nosso pai espiritual. Então você pediu Maria Aparecida Bartolomeu Campos essa música e vai ouvir a Bondade de Deus com Isaías Saad.

0: É 13h14 e vamos com mais uma canção aí, um pedido, vamos soltar. Solta a mensagem.
1: Boa tarde, Padre Nilcia, sua tarde. Bênção.
0: Deus abençoe.
1: Que Deus abençoe grandemente o senhor.
0: Obrigado.
1: A todos os paroquianos da nossa paróquia, todos os pais, né, que estão comemorando o aniversário do Dia dos Pais amanhã. Eu queria ouvir a música do Rick Renner, Pai, se for possível. Se não, qualquer uma outra que fale sobre o Pai.
0: Um
1: abraço no teu coração e que Deus abençoe grandemente a todos.
0: Isso,
1: beijo.
0: Tô...
1: Deus abençoe.
0: Tchau, tchau. A música chama Te Amo, Pai, de Rick Renner. Então vamos tocar para ela, que pediu, homenageando todos os papais do nosso Brasil, da nossa cidade, da nossa família.

0: Pai. É o seu amor que me inspira todos os dias. 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Homenagem a todos os papais do Ocimar dos Reis Oliveira, o amigo Cima.
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6: 13h20, é o quadro Jesus Quer Te Ouvir. Aqui você liga, participa ao vivo comigo, ou também ligue e deixe o seu pedido aqui no telefone com o Edmar ou na nossa página do WhatsApp. A Fátima Cristalino, Padre Nelci, boa tarde a todos, a equipe, gostaria de pedir bênção e pôr no coração de Jesus todos os pais vivos e falecidos, Fátima e Fabinho, os meus filhos, todos eles possam ter muita paz e saúde. Eu estou na audiência pelo celular, estou no trânsito, padre, e eu gosto da música Te Amo Pai, com Rick Renner, né? Já tocamos essa música aí, então ela estava ouvindo, estava no carro, a Fátima Cristalina e o Fabinho. Que Deus abençoe a sua família, todos os pais que também, os filhos, né? Os pais têm filhos que são pais também, nossa homenagem. A Maria de Fátima Ramos da Coab coloca no coração de Jesus o César, o Pino, José Ramos, o Sérgio, o Edson Lino, o Paulinho, o Renato e a todos os pais. No telefone tem gente que quer falar com a gente. Alô, boa tarde.
7: Ô, padre, boa tarde.
6: Boa tarde, tudo bem, Sérgio?
7: Melhor agora, funciona.
6: Que bom.
7: Isso.
6: E Deus abençoe quem que você quer colocar no coração de Jesus.
7: Em primeiro lugar, o padre Nelci.
6: Amém.
7: Cumprimentar também os párocos, né?
6: Sim.
7: Que essa semana foi a semana do padre, mas todo dia.
6: Dia 4 foi o dia do padre, de agosto.
7: E os párocos, né?
6: Uhum.
7: E que Deus abençoe a todos, né?
6: Sim.
7: E também vamos pôr aí no coração de Jesus o Lúvis, o Edmar.
6: Sim.
7: O Lúvis é pai, né? Que Deus abençoe ele e a família, né?
6: E...

0: Isso.
1: Isso, que Deus continue abençoando nós todos.
0: Amém.
1: Isso, nossa amiga Iraíde, lá em Ribeirão.
0: Uhum.
1: Isso. E família dela também, né?
0: Com certeza.
1: Isso, eu só tenho que agradecer, né?
0: Uhum.
1: E que eu sempre vou estar diante de hoje também, né?
0: Isso.
1: Semana.
0: Parabéns a todos.
1: Parabéns a todos, né? Eu só tenho gratidão, viu, padre?
0: Obrigado.
1: Deus abençoa nós tudo, né?
0: Amém. Tchau, tchau.
1: Tchau, tchau.
0: Tchau, tchau. A Maria Aparecida Bartolomeu Campos coloca no coração de Jesus todos os pais da sua família, seu esposo Ailton Rodrigues Campos, o padre Nelci, nosso pai espiritual, que Deus abençoe a todos. Vamos colocar no coração de Jesus o seu Edson Lino, a Maria Célia, a Thalita, a Maria de Fátima Ramos, o Eupino José Ramos, o Paulo Lino Alves, a Olinda Saran. Que Deus abençoe a todos. No telefone tem gente que quer falar com a gente. Alô, boa tarde.
2: Boa tarde, tudo bem, São Padre?
0: Deus abençoe. Cristina
2: Melo. Tudo bem, senhor?
0: Tudo jóia.
2: Então tá bom.
0: Pois não, quem você quer colocar no coração de Jesus, Cristina?
2: Especialmente é o senhor, né, Padre Nelci?
0: Obrigado.
2: Está de volta.
0: Uhum.
2: A gente fica feliz.
0: Obrigado.
2: E seu Sérgio, que acabou de falar, pelo Dia dos Pais, né?
0: Uhum.
2: O Lubis, todos aí da casa que são pais, né?
0: Sim.
2: E meu filho, Luiz Alberto, que é pai. Meu neto, João uhum. Paulo, que é pai também.
0: Uhum.
2: E a todos os pais, né, Padre?
0: Isso, que Deus abençoe viu? A todos eles grandemente,
2: e tudo
0: né?
2: De bom pro senhor e toda a equipe, tá
0: Amém.
2: Bom?
0: Amém. Obrigada, viu?
2: Agradeço,
0: tchau,
2: senhor.
0: Tchau, tchau, tchau. Boa tarde. A dona Ofélia do Castelo coloca no coração de Jesus a sua cunhada que está de aniversário, a Maria Aparecida Pereira, e também a namorada do Thierry, a Alana, Thierry, a Alana, que está de aniversário. Parabéns a eles e a elas, todos estão de aniversário hoje, nessa semana, em nome aqui da dona Ofélia do Castelo, que coloca aí a namorada do Thierry, que é a Alana, e que Deus abençoe também a cunhada, que é a Maria Aparecida Pereira. Que Deus abençoe a todos, os pais vivos, também os pais falecidos, e que dê muita saúde. Obrigado pela participação. No telefone tem gente que quer falar com a gente. Alô, boa tarde.
3: Sim, senhor.
0: Ô, Célia, tudo
3: sua
0: bem?
3: Sua bênção, padre.
0: Abençoe.
3: O senhor quer bãozinho?
0: Vai indo. Caminhando.
3: Até que nós está indo, obrigado, senhor,
0: é,
3: né?
0: Obrigado, senhor, né?
3: É assim que temos que falar.
0: Nós estamos com a perna que nem já, que nem a boneca Emília, né?
3: Aleluia, irmão. Mas por enquanto eu ainda estou bem, sem uma bengalinha, mas quando precisar, nós estamos aqui.
0: É verdade.
3: Tem gente que fala, imagina que eu vou usar uma bengala. Uai, é uma forma de me ajudar e eu caminhar.
0: Com certeza, caminhar
3: é?
0: Mais uns metros até o real.
3: O senhor acertou na mosca.
0: É,
3: para mim é mais fácil, né, padre?
0: É, com certeza.
3: Então, eu e Deus, o senhor já viu, né?
0: É, porque não é fácil.
3: Não é fácil, não. Ô, padre, quero colocar no coração de Jesus, meu pequeno grande homem, que já está.
0: Uhum.
3: Foi um grande pai.
0: Sim.
3: Assim todos os filhos tivessem um pai que nem o meu pequeno grande homem foi para minhas filhas.
0: Uhum.
3: Eu quero colocar minha família, minhas meninas, minhas filhas, minhas netas, meus dois genros que é pai, certo?
0: Uhum.
3: Quero colocar todos os pais da minha família, os que estão presentes e os que estão ausentes, mas que foram pais também. E todos os pais dos meus amigos de rádio,
0: uhum.
3: todo meu, o Zé Bertoncini está lá com a família dele, parabéns Zé, com saúde.
0: Uhum.
3: Eu quero colocar assim, eu quero dizer, ontem eu fui à missa da dona Ambrosina, 93 anos, missa de sétimo dia.
0: Uhum.
3: Fiquei tristinha, ouvi uma coisa, de saber que a minha, ela mora no quarteirão de cima, a dona Catarina perdeu o filho, eu não fiquei sabendo e moro tão próximo.
0: Uhum.
3: Dizer, força, força, porque agora a coisa está invertendo, os pais enterrando seus filhos.
0: Muito louco.
3: E o senhor comentou a respeito de acidente com jovens de moto perdendo a vida, né?
0: Com certeza.
3: Eu ouvi uma entrevista do doutor Sebastião Mazarão no programa do Batista. Ele diz assim que os pais estão assinando em branco atestado de óbito, ou comprando essa motinha aí elétrica, os menores aí.
0: Muitas pessoas se acidentando.
3: Ele falou, olha, os pais precisam rever isso. E o negócio não está engraçado, não. E essa esquina aqui de minha casa, padre, Vira e mexe, o senhor escuta uma brecada, um barulhão, o senhor sai lá, tá lá. É,

0: Motinha, é com moto, motinha com bicicleta e com carro. Essa esquina aqui é perigosa. Mas vamos fazer o quê, né?
1: É, tem que ter cuidado, cada um cuidado em si, porque...
0: E essa juventude criar juízo, que precisa juízo nesses meninos. Mas eu quero colocar todo mundo, o pessoal aí da casa, que são pais, o Edmar também... Edmar, sabe, você vai ver. Aí, tu colocar todo mundo, seu Raimundo. Fica com Deus, Deus. Ah, quero colocar o Pedro Henrique.
1: É, o Edmar diz que ele é pai de pet, né?
0: Então, mas tem esse lado. É por isso que eu falei. É esse lado. Aí eu quero colocar o Pedro Henrique, aquele que o senhor batizou. Filho do Anderson da Vela. Amanhã ele faz 9 anos.
1: Que bom.
0: Que Deus abençoe ele, que dê muita saúde e juízo.
1: Isso.
0: E tudo maravilhoso para todo mundo, no geral. Para dona Amém. Cida, que eu não disse, mas dona Cida, tudo de bom para a senhora com Deus.
1: Amém.
0: O senhor também fica com ele.
1: Amém. Tchau, tchau.
0: Tchau, tchau.
1: A Roseli Berti, que tá, quer colocar no coração de Jesus os netos, Iorran, o José Felipe, também o esposo Sérgio, o meu pai José Berti, já falecido. Não é? Então, que Deus abençoe e todos aí que estão acompanhando. A Ivone, ela diz assim, boa tarde, padre, gostaria de colocar no coração de Jesus o Renato pelo Dia dos Pais. Que Deus abençoe sua vida também, meus filhos Alexandre e Bruno, o genro Bruno, que são pais também. Fique com Deus, obrigado, Ivone, que Deus abençoe. Deixa eu ver aqui, a Cida Bordim já atendi. Depois também a Ceci, boa tarde, padre, eu sei a sua bênção, eu sou do Ouro Verde, quero que reze por mim e por todos os seus ouvintes. Depois eu vou tocar a tua música. A Márcia Gasparim, do Anselmo Tessa, boa tarde, padre, a sua bênção, Deus abençoe, quero colocar a minha família no coração de Jesus. A Rosângela Nogueira, do Sítio Santana, pedindo oração para ela, para todos os familiares. Peço oração para todos os pais, familiares, que Deus abençoe a todos. E depois aqui, deixa eu ver, a Ivanildo Antônio Romaioli pedindo oração também por ela, para a família, pelo esposo e para todos aqueles que são pais. No telefone tem gente que quer falar com a gente. Alô, boa tarde.
2: Boa tarde, padre.
1: Oi, quem fala?
2: É Maria Helena.
1: Isso. Você fala da onde?
2: Da Vila Maria.
1: Isso, e quem você quer colocar no coração de Jesus?
2: Eu quero colocar a oração dos meus familiares. Dos meus pais, que são dos Neto, dos Oliveira e dos Tibério.
1: Amém.
2: Que são pais. E a família toda, tá?
1: Isso, que Deus abençoe. A ligação está cortando aí, eu não sei aí, mas eu acho que o rádio estava muito alto e não estava dando essa sequência e microfonia, né? Mas Deus abençoe a você, Maria da Vila Maria. Vamos colocar um áudio, por favor.
3: Bom dia, põe meu nome na oração do coração de Jesus. É o Zico de Jardim Helena. Eu me abençoo, me dá força, saúde para mim, tá bom? Para todos os pais que estão ouvindo, tá bom?
1: Então, ah, tá bom. Deus abençoe você, tá bom? No telefone tem gente que quer falar com a gente. Alô, boa tarde. Caiu de novo. Vai tocar o telefone de novo. Vamos lá. Cai, levanta e levanta, cai, não é? Alô, boa tarde.
4: Boa tarde.
1: Oi, quem fala?
4: A Sirlei.
1: Oi, Sirlei, tudo bem? Chegou em casa já?
4: Já.
1: Então,
4: não foi eu que liguei, não, padre.
1: Oi?
4: Não foi eu que liguei o telefone, não.
1: Ah, não, tranquilo. Tá bom, caiu, cai sempre aí. Quem você quer colocar no coração de Jesus, Sirlei?
4: Eu quero colocar o senhor, que é pai espiritual.
1: Obrigado.
4: Nós, toda a família do senhor. Colocar o Edmar, meus dois cunhados, Luiz Milan e Luiz Canavês. Minha irmã Silveli, meu sobrinho Bruninho, minha filha Tassiane, meu netinho Benjamin. E o genro Keniel, colocar no coração de Jesus. E colocar também todos os pais paroquianos, pelos dias dos pais.
1: Amém. Que Deus abençoe, tá bom?
4: Amém.
1: Tchau, tchau.
4: Tchau.
1: Deixa eu ver aqui o Gilson, que está colocando aqui também aí, a sua tia Catarina, que faz aniversário amanhã. ela que perdeu também um filho, aí o Sérgio Luquezzi, há 15 dias, muita força, que Deus abençoe. A Gorete Espanhola pedindo oração para sua família e todos os ouvintes. A Eliane Cristina pedindo oração para ela, que vai passar por um cardiologista na próxima quinta-feira, que não seja nada grave. Então, que Deus vá abençoando todos vocês que fizeram seus pedidos, que ligaram, participaram. Que na sua infinita bondade, Deus possa atender cada um de vocês. Em nome do Pai, do Filho e do Espírito Santo. Amém. Vamos a uma passagem comercial e voltamos já.

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7: É, 13h36, chegou aqui a mensagem do Lucas Silva Melo. Boa tarde, Padre Nelcy Souza, sua bênção. Hoje eu peço oração para todos os pais, em especial para o meu, que está em memória, Olívio Cândido de Melo. Que todos e todos os que têm um pai, que os honre e aproveite o dia que ele com eles, pois não há dinheiro que pague isso, é ter o seu pai vivo para desfrutar, não é? Então, valorize os seus pais enquanto estão vivos, tá bom? Isso, eu quero atender agora o Tiguela, do bairro Auxiliadora. Ele pede a música Meu Velho Pai, e ele aqui oferece para todos os pais que já estão junto de Deus, né? Que o pai dele também já está no céu. Ele quer ouvir a música com Léo Canhoto e Robertinho, aí a música O Meu Velho Pai. 13h37, você pediu, Tiguela, e vai ouvir.

13h40, é o programa Encontro com Deus, todos os sábados aqui do meio-dia às 14 horas, hein? Eu quero lembrar você que vai começar nos dias 20, 21 e 22 de agosto, agora próximo, o nosso quarto Getsemane. Vai ter padres aí de fora que vão estar fazendo noites de momento de oração, de adoração, de pregação, missas. Então vai ser três noites especiais, dia 20, 21 e 22, nós teremos aí pelo quarto ano consecutivo aí o nosso Getsemane da paróquia Santa Rita de Cássia. E eu quero lembrar você que hoje às 16h30 e amanhã 9h, nós temos a missa dos pais falecidos ou entes falecidos da sua família e nós queremos rezar por todos vocês. Então, nós teremos missa no Cemitério da Saudade, hoje 16h30, amanhã 9h. Se você tem uma listinha de nomes de falecido, leve aí já anotado no papel e consequentemente vai facilitar a vida de quem está anotando lá, tá bom? E eu quero lembrar também que no dia 13 de agosto, próxima quinta-feira, a paróquia Santa Rita de Cássia vai estar celebrando aí, realizando a Noite da Família, celebrando aí a Semana Nacional da Família. Nós teremos a Santa Missa às 19 horas, adoração ao Santíssimo e encontro com o diácono Walter de Ribeirão Preto para também falar para os ministros da Eucaristia, crianças, pais dos nossos adolescentes da catequese, primeira comunhão, crisma e adultos. Então, todos devem estar participando, né? E os ministros também levem aí os seus cartãozinhos aí para a presença, os alunos da catequese aí, também as suas agendas para serem carimbadas. Então, na próxima quinta-feira, dia 13 de agosto, a Noite da Família na paróquia Santa Rita de Cássia. Lembrando que hoje nós teremos missa no São Cristóvão, no Anselmo Tessa, 17h30, 16h no Cemitério da Saudade, 19h na Comunidade São Francisco. Amanhã nós teremos celebração no Rosário às 19h30, não teremos celebração no Claré, nem na paróquia às 22h, porque teremos missa às 21h no Cemitério da Saudade e na paróquia Santa Rita às 19h. Então, aí está a programação desse final de semana da paróquia Santa Rita de Cássia. E lembrando que o mês de agosto é o mês das vocações. E vamos então aí atender o pedido da Marlene da Coab. Ela pede a música A Minha Filha e Meu Anjo, de Lucas e Luan. E ela oferece para todos os pais nesse final de semana, que é o Dia do Pai, tá bom? Então, você pediu, Marlene, e vai ouvir.

É, 13h46, você ouviu aí esta canção, Minha Filha, Meu Anjo, Lucas e Luan. Olha, eu quero lembrar a todos vocês aqui, e atender o pedido também aqui da nossa amiga Rosana do Claré da Alpi, que ela pede a música Sagrado Coração com Eliana Ribeiro e oferece para todos os ouvintes. Você pediu, Rosana, está agora no ar a sua canção.

13h49. Lembrando que hoje temos missa no Cemitério da Saudade, 4h30, e amanhã, 9h. Depois eu quero lembrar para você que no dia 13/8 nós teremos a Noite da Família na paróquia Santa Rita de Cássia. Nós estaremos vivendo semana que vem a Semana Nacional da Família. E eu quero atender aqui essa música de Ti Preciso, do Frei Gilson, para atender o pedido da Marlene da Coab, para a Célia aqui do centro, vai também para a Eliane, que trabalha no Banco do Brasil e mora lá na Coab. Elaine, um abraço para você, que Deus abençoe. Para Rosana do Claré da Alpículo, para Maria Aparecida Bartolomeu Campos, para Luísa da Chácara Caiapós, para Dona Ofélia do Castelo, para o Edson Lino do Claré da Alpículo, para o Sérgio do Ouro Verde e para todos os ouvintes. De Ti Preciso, Frei Gilson, chegando agora no nosso programa.

0: 13 horas e 53 minutos. Olha só essa, hein? Em Floripa, homem descobre traição após receber multa. Olha só. O que era para ser apenas mais uma multa de trânsito acabou revelando a suposta traição em Florianópolis. Segundo o próprio motorista, ele recebeu uma notificação por falta do uso do cinto de segurança registrado por uma câmera de fiscalização na Via Expressa Sul. O detalhe que chamou a atenção é que, de acordo com ele, no dia e horário informados da atuação, ele estava trabalhando e garante que seria impossível estar dirigindo o veículo naquele momento. Ao abrir a notificação, o homem percebeu que a própria multa já continha a imagem registrada pela câmera. A foto estava ali na multa. Segundo o relato dele, nas fotos que aparece ao volante é a sua esposa acompanhada por um homem no banco do passageiro. Olha só, hein? Agora vindo fotos aí, né? Com a foto da frente do carro, quem está traindo, cuidado, hein? Você vai ser multado pela polícia e também você vai ser expulso da tua casa. Chegar em casa, a panela vai comer na cabeça, viu? Eita, Brasil! Cada coisa que a gente vê, né? Mas é assim, né? As câmeras são por todos os lados. Cuidado, Big Brother está nas estradas, nas ruas, em cima, né? Até por cima estão multando. Cuidado, tá bom? Edmar, as suas considerações finais.
1: Obrigado a você que ficou ligadinho no programa Encontro com Deus. Bom domingo, boa semana e até o próximo sábado.
0: Obrigado ao Lubis, que ficou do outro lado do aquário. Eu quero terminar o nosso programa com um pedido da Ceci. A sua bênção, Deus abençoe. Eu sou do Ouro Verde, eu quero ouvir a música Bendito Será com o Padre Evaldo. E eu quero oferecer para todos os ouvintes. Ceci, um abraço, um beijo para você que fez aniversário essa semana. E povo de Deus, aquele abraço e até semana que vem. Fique com Deus. Tchau, tchau.

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4: Em que lugares a bagunça tende a se acumular em sua casa? Perceba os ares de desordem.

0: guardem na tua casa agora. Onde quer que você acumule coisas inúteis e desnecessárias, você será sempre afetado por isso. Mesmo tirando essas coisas de dentro de casa e guardando-as num depósito externo ou confinando-as em algum outro lugar, elas continuam lá e influenciam sua vida. A única coisa que você pode fazer com a desordem é responsabilizar-se por ela e eliminá-la.
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2: 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Cuidados com a sua casa.
3: Organize a roupa de cama na hora de guardar. Separe os conjuntos de fronha, lençol de baixo e lençol de cima. Quando for trocar, ficará muito mais fácil e rápido.
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3: O retinol, um dos derivados da vitamina A, é um ótimo aliado para a saúde da pele, sendo muito usado em tratamentos dermatológicos, trazendo benefícios como renovação celular, esfoliação e aumento dos níveis de colágeno. Além disso, uma alimentação rica em vitamina A ainda previne o envelhecimento precoce, o fotoenvelhecimento e controla a oleosidade da pele.
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0: Existe uma teoria que se chama 90-10, onde uma pessoa tem 90% daquilo que você procura em alguém, só que você foca naqueles 10% que falta. Aí você sai pra rua, se aventura, e realmente você encontra aqueles 10%, mas não se deu conta que perdeu os 90%.
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7: Retire tudo o que impede as portas de abrir totalmente, incluindo roupas penduradas em pregos ou ganchos. Acúmulos de coisas debaixo de sua cama definitivamente afetam a qualidade de seu sono. Se tiver uma cama com gavetas, guarde ali somente as roupas de cama limpas. Para um sono realmente tranquilo, tenha apenas a cama em seu quarto de dormir.
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0: Isso aqui tem que ter sentimento. Displicente. Conta essa história pra nós, pai.
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0: Essa música linda. Valeu, parabéns.
1: Obrigado, Zeca. Prazer é nosso. Amando você. Muito obrigado por tudo, meu amigo.
2: 5:40.

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1: São quase 6 horas da tarde. 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
2: Prezados radiovintes, saúde, paz, felicidades, alegrias e as melhores bênçãos de Deus a todos vós e aos vossos lares. Aqui estamos neste sábado, chegando já ao final de semana, e eu quero me unir a você e você a mim nessa corrente de fé formada pela sua difusora. E também essa corrente de esperança, do amor que Deus sempre deseja derramar para todos vocês e suas famílias que estão acompanhando esse momento tão importante, tão abençoado e sagrado do rádio, o momento da Ave Maria.

0: É, estamos aqui, este é o programa da Família de Deus. E quem pede sempre a intercessão da Santa Mãe de Jesus, porque ela ouve com carinho, ela acolhe como mãe e entrega para o seu Filho Jesus, aquele que tudo pode, aquele que é a fonte das graças de todos os milagres em nossas vidas. E por isso eu quero rezar por você, homem do campo, da roça, do sítio, da cidade. Eu quero rezar por todas as intenções no qual celebramos, eu coloquei aqui nessa semana todos os pedidos. E nesse sábado eu quero reunir todos eles e aí entregar nas mãos de Nossa Senhora e pedir para que ela entregue a seu Filho Jesus. Você que não escreveu, não deixou aqui no livro azul de Nossa Senhora, mas você que deixou aí na sua mente, no seu coração, essa intenção, entre em sintonia e ofereça agora o pedido para que Nossa Senhora entregue para Jesus, para que ele possa fazer acontecer a obra na sua vida, na sua família, neste sábado. E junto comigo vamos rezar assim: o anjo do Senhor anunciou a Maria, e ela concebeu do Espírito Santo. Ave Maria, cheia de graça, o Senhor é convosco, bendita sois vós entre as mulheres, e bendito é o fruto do vosso ventre, Jesus. Santa Maria, Mãe de Deus, rogai por nós, os pecadores, agora e na hora de nossa morte. Amém. Eis aqui a escrava, serva do Senhor, faça-se em mim segundo a vossa palavra. Ave Maria, cheia de graça, o Senhor é convosco, bendita sois vós entre as mulheres, e bendito é o fruto do vosso ventre, Jesus. Santa Maria, Mãe de Deus, rogai por nós, os pecadores, agora e na hora de nossa morte. Amém. E a palavra se fez carne e habitou entre nós. Ave Maria, cheia de graça, o Senhor é convosco, bendita sois vós entre as mulheres, e bendito é o fruto do vosso ventre, Jesus. Santa Maria, Mãe de Deus, rogai por nós, os pecadores, agora e na hora de nossa morte. Amém. Rogai por nós, Santa Mãe de Deus, para que sejamos dignos das promessas de Cristo. Oremos. Derramai, ó Deus, a vossa graça em nossos corações, para que, conhecendo pela mensagem do anjo a encarnação de Cristo, vosso Filho, cheguemos por sua paixão e cruz à glória da ressurreição, pela intercessão da Virgem Maria, por Cristo nosso Senhor. Amém. E eu quero, nesse momento, fazer a oração da súplica à Nossa Senhora, Rainha dos Anjos, nesse sábado. Augusta Rainha dos Céus e Senhora dos Anjos, vós que desde o princípio recebestes de Deus o poder e a missão de esmagar a cabeça de Satanás, nós vos pedimos humildemente, enviai vossas santas legiões de anjos para que elas, sobre o vosso poder e vossas ordens, persigam os infernais espíritos, combatendo-os por toda a parte, confundam a sua audácia e os precipite nos abismos. Quem como Deus, ó boa, terna e meiga mãe? Vós sereis sempre o nosso amor e a nossa esperança. Ó Mãe de Deus, enviai vossas santas legiões de anjos para nos defender e repelir para longe de nós o cruel inimigo. Santos anjos e arcanjos de Deus, defendei-nos e protegei-nos. Amém. Amém. Receba nesse momento a bênção do Deus Todo-Poderoso para o seu final de semana, a bênção do céu para o seu sábado. Deus te abençoe. Onde estiveres, Deus te guarde. Por onde andares, Deus te guie. O que decidires, Deus te ilumine em todos os dias de sua vida. Deus te abençoe e abençoe esta água que você colocou na frente do seu rádio nesse momento. Desejo para você a bênção que vem do céu, em nome do Pai, do Filho e do Espírito Santo. Amém. Uma noite muito abençoada, um final de semana feliz com Jesus, pois quem tem Jesus tenha felicidade e alegria eterna. Para você, paz e bem. Em nome do Pai, do Filho e do Espírito Santo. Amém.
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3: O que é nosso corpo e nossa mente, se não tudo o que é nós? E se nós somos corpo e mente, cuidemos dos dois com o carinho que nós mesmos merecemos. E ajudemos as pessoas que amamos também, porque amar a outras pessoas é provar que se ama e que se acredita no amor. Ame sem pré-condições ou interesses. Ame de graça e receba a graça de também ser amado ou amada de graça.
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0: 6h50.
1: Oitenta e oito.

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